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0: Show Gomes, MC do Juan, palmas, faz barulho aí!
1: Chama livrada.

0: Faz barulho brasileiro!
1: Canudinho é o nome dela.
2: Assim, rapaz, apesar do clima frio, mas o brasileiro é quente de verdade.

Alô.

0: Obrigado, meu velho.
1: Obrigado, meu mano.
0: Rapaz.
2: Eita, o cabelo de preto, escuta essa hora aí, velho.
1: Que energia é
2: essa? Uma assim, ó. Vai ser pior se eu mentir. Melhor eu já deixar bem claro. E no meu presente ainda tem passado. Depois não venha me cobrar. Você já se envolveu.

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Pelo visto eu vou ter que enfrentar.

0: Gente!
1: Obrigado, obrigado pela consideração. Que Papai do Céu e Nossa Senhora Aparecida abençoe o projeto dos seis.

0: Chega, Reinaldo!
1: É de que Fabrício!
2: Que maravilha, que prazer!
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Ah, essa daqui, no DVD de Brasília, ela foi abertura.

0: esquece esse cara.
1: É, amigo, a verdade dói, né? Ele nunca vai mudar.
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0: Valeu, Rian SP.
1: Eu que agradeço, meu parceiro, por estar aqui hoje no DVD de vocês.
0: E Deus continue te abençoando.
1: Satisfação. Tamo junto, família. Vamos que vamos.

0: Alô, Tubarão, mãe de joelhos, filho de pé.
1: Muito obrigado.
2: Ô, mãe, abre a porteira, tô chegando de Dodge Ranapuê. E aí, ô, mãe? Mais alto! Ô, mãe! Ô, mãe! Uma salva de palmas pro Bruno e Barreto! Aê!
0: Pro Tubarão!
3: Tamo junto, meu irmão!
0: Mano, sem palavras, Deus te abençoe.

0: Bom, obrigado.
1: Será que vocês sabem essa aí? Vai com calma aí. Hoje eu tô igual criança, facinho, facinho de enganar.

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0: bravo.
1: Quem gostou faz barulho aí.
0: Alô, Goiânia. Gente, pra quem me conhece sabe que eu tô realizando um sonho. Eu tô aqui, ó, tremendo as bases. Que honra.
2: A hora certa é sempre agora.

0: Eita,
1: amor! 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

Para si, uma ótima manhã. Para hoje contamos 1 de outubro de 2026. Abrimos assim esta edição do programa Cabo Verde no ar. Hoje comemora-se o Dia Mundial da Música, também Dia Internacional.

0: Ele já...
1: Louvai que seja um dia repleto de bênçãos, muitas boas realizações. Oxalá viemos continuar com a energia elétrica. Tivemos momentos e o Edmilson Vieira, após estarem com a eletricidade ontem e de conseguir levar do seu programa ao ar, portanto, ficamos a saber há momentos que na localidade de Relvas há de novo corte de energia, o que quererá dizer que a situação está longe de ser resolvida. Vamos ver se conseguimos chegar ao fim desta edição de hoje.

Após as ambas 7 horas, são favor de atualizar de então ambas enfermeiras para hoje os acontecimentos registrados na área global no dia 1 de outubro. E para a Espanha, no dia 1 de outubro, celebram-se várias efemérides importantes de âmbito internacional e tanto destacadas pelos portais do Grupo SAP, com especial destaque por Dia Internacional do Idoso e o Dia Mundial de Música. Datas comemorativas de 1 de outubro, é Dia Internacional do Idoso, criado pelas Nações Unidas para sensibilizar a sociedade pelos direitos e bem-estar de população mais velha. Também é Dia Mundial da Música, uma data dedicada a celebrar a importância de uma das 7 artes universais. Também o dia 1 marca o Dia Mundial da Arquitetura, Dia Mundial do Habitat, bem como feriados nacionais da independência em países como o Chipre, Nigéria e também o Tuvalu.

É, pois bem, é sobre o Dia Mundial da Música que vamos centrar as nossas atenções nesta manhã de hoje, comemora-se anualmente a 1 de outubro, tendo sido estabelecido em 1975 pelo Conselho Internacional da Música, IMC, uma instituição fundada em 1949 no âmbito da Unesco. A criação, a data foi idealizada pelo violinista e maestro Yehudi Menuhin, que na época presidiu o Conselho Internacional de Música. A primeira celebração ocorreu a 1 de outubro de 1975. Portanto, tinha como propósito principal promover a arte musical em todos os setores da sociedade, divulgar ideias como a paz, a amizade entre os povos, a evolução das culturas e a partilha de experiências através da linguagem universal dos sonhos. Também, data é muito importante pela sua diversidade cultural, celebra a riqueza de todos os géneros musicais e o acesso universal à cultura. Destaca o papel da música no bem-estar emocional e no desenvolvimento social da humanidade. Portanto, é assim um pouco sobre este dia de hoje, Dia Mundial de Música, para fecharmos esta sessão das efemérides. E, pois é, e falando da música, nada melhor do que a música cabo-verdiana e esta voz bem bonita do Miri Lobo com esta belíssima morna bela.

A Beleiras, da rubrica Borna na Identidade, fica para trás, vamos a outros ritmos aqui nesta edição de hoje. Já estaremos a atualizar as notícias que marcam atualidades no país no primeiro bloco informativo às 8 em ponto.

0: São 8 horas em Cabo Verde, tempo e espaço para atualizarmos o nosso primeiro bloco informativo para esta manhã de hoje, 1 de outubro de 2026. Então, abrimos com esta notícia que começou já a indignar os cabo-verdianos, tanto com algum impacto também nos bolsos dos cabo-verdianos. Os preços dos combustíveis aumentam em média 10,7% a partir de hoje, mantendo-se os novos preços máximos em vigor até 31 de outubro, informou a Agência Reguladora Multissetorial da Economia ARMA. De acordo com a nova tabela de preços, a gasolina passa a ser comercializada a 197 escudos e 20 centavos o litro, o gasóleo normal a 190 escudos e 30 centavos, o gasóleo para a eletricidade 175 escudos e 80 centavos o litro, o gasóleo marinha a 153 escudos e 30 centavos e o petróleo a 216 escudos e 90 centavos o litro. O fuel 380 passa a custar 94 escudos e 80 centavos quilo e o fuel óleo 104 escudos e 90 centavos o quilograma. O preço do gás butano a granel fixa-se em 149 escudos e 40 centavos por quilograma. As garrafas de 12,5 kg passam a ser vendidas a 1.868 escudos. As 6 kg, 897 escudos. As garrafas de 3 kg, 426 escudos. E as de 55 kg, 8.219 escudos. Segunda arma, no caso do gás butano, o aumento foi limitado por uma medida excepcional do Governo, uma vez que a aplicação integral do mecanismo ordinário de fixação de preços resultaria no aumento de 19,18%, equivalente a 27 escudos por quilograma. A entidade reguladora acrescentou que, com a medida da mitigação aprovada pelo Governo para outubro, apenas 30% da diferença positiva é repercutida no consumidor, ficando os restantes 70% abrangidos pela medida. Deste modo, o aumento do preço do gás butano fica limitado a 5,73%, correspondente a 8,10 escudos por quilograma, enquanto os restantes combustíveis continuam sujeitos ao regime ordinário de fixação de preços. Portanto, é uma medida que vai agudizar ainda mais a vida sofrida dos cabo-verdianos neste país, com esta subida dos preços combustíveis, sobe praticamente tudo, o transporte sobe, sobe também, portanto, os produtos vindos do mar, enfim, tudo vai subir, os congelados e tudo vai subir, tudo no país nos próximos dias. O quarto diálogo político de alto nível reafirmou que a violência sexual contra crianças não pode ser relativizada, banalizada ou normalizada, devendo merecer uma resposta firme, coordenada e centrada na proteção da criança. O evento foi realizado na cidade da Praia, no quadro do projeto Juntamon, na prevenção ao abuso sexual de crianças e adolescentes e apoio às vítimas implementado pelas aldeias infantis SOS Cabo Verde, com financiamento integral da União Europeia, e visa reforçar a prevenção e resposta ao abuso sexual de crianças e adolescentes. As conclusões do encontro apontam para avanços alcançados desde o terceiro diálogo, nomeadamente o reforço do quadro de proteção da criança, a dinamização de mecanismos de coordenação, o desenvolvimento do protocolo de atendimento às vítimas e o fornecimento das estruturas municipais e comunitárias de proteção. Entretanto, os participantes identificaram como o principal desafio transformar compromissos em decisões, ações concretas e resultados efetivos para as crianças. Entre as recomendações, o encontro aponta o reforço de uma política de tolerância zero à violência sexual contra crianças e adolescentes, o fortalecimento dos mecanismos de denúncia, melhor articulação interinstitucional, operacionalização e institucionalização do protocolo de atendimento e seguimento às vítimas. Recomenda-se também a garantia de assistência integral às vítimas, incluindo proteção, acompanhamento psicossocial, cuidados de saúde, apoio social e acesso à justiça, assegurando uma resposta centrada na criança e evitando situações de revitimização. reforçar o trabalho preventivo com famílias e comunidades, promovendo competências parentais, maior responsabilização dos adultos, educação para a proteção infantil e prevenção da exposição de crianças a contextos e conteúdos inadequados ou potencialmente lesivos, assim como maior atenção aos rapazes vítimas de violência sexual, constituem outras medidas apontadas no encontro. Como mensagem final, o quarto diálogo político de alto nível sublinha que nenhuma instituição consegue responder isoladamente à violência sexual contra crianças e adolescentes, sendo necessária uma atuação coletiva, coordenada e orientada para resultados concretos. A Ministra da Família, Inclusão e Desenvolvimento Social e Trabalho afirmou que Cabo Verde não pode normalizar a violência sexual contra crianças e adolescentes e defendeu respostas mais rápidas, coordenadas e eficazes. Adélcia Almeida chamou igualmente atenção para os mais de 1000 casos pendentes no Ministério Público, considerando que são vidas suspensas e pessoas afetadas no seu dia-a-dia e na sua saúde psicológica, para além de criticar ainda situações em que a vítima permanece em contacto com o potencial agressor ou é retirada do seu ambiente habitual.
1: Normalizar que tenhamos anualmente mais de 600 novos casos de violência sexual no país e que cerca de 50% desses casos são contra crianças e adolescentes. E não podemos também normalizar mais de 1000 casos pendentes. São vidas suspensas. Por isso, o nosso objetivo não pode ser apenas em reduzir os números. Tem que ser também prevenir a violência, quebrar o silêncio, facilitar a denúncia e garantir a proteção efetiva de cada criança. O silêncio não pode proteger o agressor. A nossa obrigação é proteger a criança.
0: O quarto diálogo político de alto nível é realizado no quadro do projeto Juntamon, implementado pelas aldeias infantis SOS Cabo Verde e financiado pela União Europeia, e tem por objetivo, portanto, reforçar a prevenção e resposta ao abuso sexual de crianças e adolescentes. E para fecharmos este informativo, operadores de pesca no município de Porto Novo, em Santo Antão, puderam suspender a atividade pesqueira devido aos aumentos exorbitantes verificados nos preços dos combustíveis no país, alertou a Associação de Classe. O presidente Atlermiro Neves disse que a Associação encara a situação dos operadores com imensa preocupação, numa altura em que a classe está a ponderar se vale a pena ir à faina depois dos aumentos dos preços dos combustíveis. Os impactos nas pescas são extremamente negativos, avançou o responsável.
2: Na pesca semi-industrial é enorme. Tem embarcações que ganham assim, já que a tita pondera sei, peixe de fraco, cada vez ele te parece menos, então este tipo de ponderação vale a pena bem, porque quando vou duas vezes para a faina com grande embarcação, vou que você captura, a você vê que eu vou ter um despesa enorme, vou ter gelo e aquele combustível que praticamente dobrado de preço nos últimos tempos, praticamente boca também. Na pesca artesanal, pessoal de continuar também, mas de reclamar sobre esse preço exorbitante, já pessoal nem que te vá para longe, porque se vou para longe, vou que fazer uma boa pesca, não vale a pena, vou bem que vou ficar só no prejuízo. Ah, vou ter novas dificuldades, se vou bem vou que capturar nada, vou ficar com despesas enormes. Não te aguardar, com expectativa, mas também boa fé, naquilo que a senhora ministra dizia há dias na São Vicente, de que o governo tenta preparar um plano de atuação para acudir e minimizar o impacto de aumento de combustível junto do setor das pescas.
0: O líder associativo disse que a classe aguarda com expectativa e boa fé que o governo tome medidas para minimizar os efeitos que os aumentos dos preços dos combustíveis estão a provocar no setor pesqueiro. Lembrando que a ministra que responde pelas pescas havia prometido recentemente em São Vicente um plano de apoio aos pescadores. A Associação dos Pescadores do Porto Novo espera igualmente que o governo elimine a taxa rodoviária quando se trata da venda de combustíveis para as pescas. 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Para si, a continuação do Muito Bom Dia.

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0: 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Vamos a mais um espaço de curiosidades aqui no nosso programa. As histórias que marcam toda uma nação. Viajamos então até o ano de 1835. A 6 de dezembro, que aconteceu a Revolta do Montagarro. Há episódios da história de Cabo Verde que quase parecem pertencer a um livro de ficção, mas aconteceram. Em dezembro de 1835, na Ilha de Santiago, um grupo de escravizados preparou uma revolta que tinha como objetivo atacar então Vila da Praia. O plano era ousado e, se tivesse sido concretizado, poderia ter provocado um dos episódios mais graves da história de Cabo Verde no século XIX. Tudo começou nos arredores da praia, numa localidade conhecida como Montagarro, situada a poucos quilómetros da então vila. Ali, escravizados que uniram-se para preparar o levantamento. Segundo os relatos históricos, o objetivo era atacar a praia, apoderar-se dos quartéis e do paiol de pólvora e eliminar os principais proprietários e senhores dos escravos. A intenção era tomar o controlo da vila e, a partir daí, ampliar o movimento. Alguns relatos da época referem também a intenção de fugir posteriormente para o continente africano. Não se tratava, portanto, de um simples protesto. Da noite de 6 de dezembro de 1835, os revoltosos avançaram em direção à praia. Alguns estavam armados com espingardas, outros seguiam a cavalo, mas o plano acabou por ser descoberto antes que conseguissem tomar a vila. Uma denúncia permitiu que as autoridades fossem alertadas. Um piquete que patrulhava a zona de Fonte Ana encontrou os revoltosos e houve confrontos. Perante a resistência das forças que defendiam a vila, os revoltosos acabaram por fugir e vários foram presos. A revolta tinha fracassado. Mas as consequências foram graves. Os principais responsáveis foram severamente castigados. Entre os líderes identificados pelas autoridades estavam os escravizados Gervásio, Narciso e Domingos. Os relatos históricos indicam que dois dos responsáveis foram fuzilados e outros sofreram castigos corporais. A repressão pretendia impedir que o movimento se espalhasse, mas este episódio revela algo muito maior. Em 1835, a escravatura continuava a fazer parte da estrutura social e económica de Cabo Verde. Milhares de pessoas viviam numa condição de extrema desigualdade, privadas da liberdade e submetidas ao poder dos seus senhores. E a resistência não acontecia apenas através de fugas ou atos individuais. Também podia assumir a forma de organização coletiva. E Montagarro mostra precisamente isso. Homens escravizados reuniram-se, organizaram-se, conseguiram armas e prepararam um ataque contra o centro do poder local. E existe ainda uma questão que torna este episódio particularmente interessante. Os historiadores não interpretam todos os seus aspectos da mesma forma. Há estudos que destacam a revolta como uma manifestação de resistência dos escravizados contra o sistema esclavagista. Outras interpretações chamam a atenção por um contexto político extremamente instável que Cabo Verde atravessava na década de 1830 e para possíveis disputas entre grupos da própria elite. Ou seja, a história de Montagarro é mais complexa do que simplesmente contar que os escravos se revoltaram. É uma história de escravatura, de resistência, de medo, de poder e também de uma sociedade colonial atravessada por profundas tensões. E aconteceu na Ilha de Santiago, nos arredores da praia, em dezembro de 1835. A revolta de Montagarro acabou por ser sufocada antes de conseguir tomar a vila, mas deixou registado um episódio extraordinário da história cabo-verdiana. Pessoas privadas da sua liberdade chegaram a organizar-se para tentar desafiar pelas armas aqueles que controlavam a sociedade em que viviam. Quase dois séculos depois, talvez a pergunta mais importante não seja apenas como terminou aquela revolta e também perguntar o que levou aquelas pessoas a acreditar.
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0: E lembrar que, mesmo vivendo sem liberdades, tentaram conquistá-las. Portanto, é assim um pouco da nossa história de, também aqui no programa Cabo Verde no Ar.

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0: São 6 da manhã na Costa Leste, 9 horas em Cabo Verde. Já vamos ao segundo bloco informativo para esta manhã de hoje, 1 de outubro de 2026, aqui na World Brockton FM. Vamos levar-te assim as notícias que marcam a atualidade desta manhã de hoje. Várias notícias na mira nesta manhã de hoje. A Câmara de São Filipe continua a receber apoios de instituições, empresas e particulares destinados às vítimas e familiares do acidente de trajeto só das Caldeiras Campanas de Cima, que provocou 25 mortos e 13 feridos. A corrente de solidariedade e apoios às famílias afetadas pelo acidente continua a mobilizar entidades e cidadãos com novas contribuições financeiras entregues à Câmara Municipal, de acordo com as notas publicadas na página da autarquia nas redes sociais. Entre os apoios recebidos destacam-se 500 mil escudos disponibilizados pela Clínica Cardiomed, representada por Francisco Alves Vieira, e 450 mil escudos concedidos pela Câmara Municipal do Sal. O projeto Zé Luís Solidário contribuiu com de 100 mil escudos, enquanto a TWF, representante oficial de Caetano nas Ilhas do Fogo e Brava, disponibilizou 40 mil escudos. Também se associaram à causa o fisioterapeuta Antero Teixeira, sócio-gerente da Fisiofogo, com 10 mil escudos, e o imigrante e empresário Domingos Veiga, juntamente com José Pires, da MJ Auto, que contribuíram com 200 mil escudos. Além de apoios financeiros, a Fundação Donana manifestou disponibilidade para continuar a colaborar com a Turquia e anunciou a intenção de implementar iniciativas sociais no Fogo, nomeadamente a criação de um banco alimentar em São Filipe e casas da sopa nos 3 municípios da ilha. Os encontros realizados com estas entidades permitiram igualmente abordar futuras parcerias nas áreas da saúde, saneamento, cooperação intermunicipal e apoio social. A Edilidade agradeceu gestos da solidariedade e reiterou o apelo aos cidadãos, empresas, instituições e membros da diáspora para continuarem a apoiar as famílias afetadas. As contribuições podem ser efetuadas através da conta da autarquia no Banco Cabo Verdeano de Negócios, a conta número 52 15 51 61 0004, tanto para os apoios às famílias afetadas. E o secretário de Estado do Turismo garantiu ontem em São Filipe respostas céleres às preocupações dos operadores turísticos, defendendo a simplificação de procedimentos e maior recurso às novas tecnologias. A garantia foi dada durante o encontro realizado com operadores turísticos de São Filipe, realizado no âmbito da deslocação de José Pimenta Lima à Ilha do Fogo, com o propósito de recolher subsídios sobre os principais.
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0: Que considerou contribui para o desânimo e a descrença dos investidores. Por isso defendeu que as respostas, sejam positivas ou negativas, devem ser dadas em tempo útil, permitindo aos proponentes avançar para alternativas quando necessário. É preciso simplificar os procedimentos, aproveitar todo o potencial das novas tecnologias, afirmou, apontando a transformação digital como uma das ferramentas para acelerar processos e melhorar o ambiente de negócios. Entre as preocupações apresentadas pelos operadores estiveram a formação e qualificação dos profissionais, a necessidade de maior previsibilidade e regularidade dos transportes, questões de segurança, incluindo a certificação e o acompanhamento dos trabalhadores ligados ao setor. José Pimenta Lima salientou ainda a importância de melhorar a recolha, o registro e o processamento de dados para demonstrar a transversalidade do turismo e a sua ligação com setores como os transportes, segurança, saúde e formação. Relativamente à acessibilidade aérea, o secretário de Estado revelou ter recebido informação de que já existe uma proposta para um voo charter semanal para o Fogo, ainda em fase de planeamento. Referiu igualmente a proposta apresentada pelo presidente da Câmara de São Filipe para a criação de uma rota comercial entre Sal e Fogo e explicou que terão de ser feitas as análises da viabilidade financeira do negócio, mas acredita que será equacionado em breve. O encontro de São Filipe seguiu-se às reuniões realizadas com operadores dos municípios de Santa Catarina e Mosteiros. Após a passagem pelo Fogo, o secretário de Estado do Turismo desloca-se hoje à Ilha Brava, onde deverá escutar os operadores e reunir-se com a Câmara Municipal da Ilha das Flores. E o mercado de peixe da cidade de Porto Novo, em Santo Antão, continua de portas fechadas, 4 anos depois de sua inauguração, com as peixeiras a utilizarem as ruas da cidade para vender o pescado. A Infopress constatou que o mercado, inaugurado em setembro de 2022, continua encerrado 4 anos depois da construção, por recusa das peixeiras em operarem e, no local, que custou mais de 20 milhões de escudos cabo-verdianos. O presidente da Associação dos Pescadores e Peixeiros de Porto Novo, Atler Miro Neves, lamentou que o mercado de peixe reivindicado insistentemente ao longo de vários anos continue de portas fechadas enquanto os peixeiros permanecem nas ruas. Para este responsável, não é normal que uma infraestrutura desta dimensão, bem localizada, com equipamentos modernos, construída para atender às reivindicações dos operadores de pesca, não tenha sido operacionalizado 4 anos após a inauguração. Faltam medidas e coragem às autoridades competentes para pôr o mercado a funcionar, considerando que existem todas as condições para que o espaço seja operacionalizado. Atler Miro Neves lembrou que a atual equipa camarária, em funções há quase 2 anos, prometeu encontrar uma solução para o mercado, que entretanto continua fechado, enquanto as peixeiras insistem em vender o pescado nas ruas. Elisa Pinheiro tinha prometido trabalhar.
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0: Trabalhar com a Associação dos Pescadores, com vista à ativação plena do mercado do peixe, que nunca chegou a funcionar devido à recusa dos operadores, designadamente das peixeiras, em ocupar a infraestrutura que se localiza no bairro de Covoada. O líder da Associação dos Pescadores e Peixeiras disse que há disponibilidade total da associação em colaborar com a autarquia na operacionalização do mercado. Foi cofinanciado pela cooperação luxemburguesa e pelo Ministério do Mar. E viajamos então até Picos acima, onde fissuras nas paredes, infiltrações de água de chuva e instalações sem condições de segurança preocupam alunos, professores e pais da escola São Cardoso, em Pico acima, que clamam por uma intervenção urgente. Integrado no agrupamento 3 do município de São Salvador do Mundo, a escola São Cardoso conta atualmente com 2 salas de aula, 4 professores e 61 alunos do 1º ao 4º ano do ensino básico obrigatório. No entanto, as condições do edifício estão a limitar o normal funcionamento das atividades letivas e a aumentar a preocupação da comunidade educativa. Silvina Fernandes, professora na escola há cerca de 10 anos, diz que viver com particular preocupação a situação que, segundo afirmou, se arrasta há aproximadamente 3 anos.
3: A minha preocupação é grande. Há três anos atrás, pagou-se. Ora, se não entremos ali, esse tempo ali é um coraçãozinho partido mesmo, vamos ali. O que estiver bem, nunca tem cal bem. Agora, se não entremos sala, para de reboque está aqui, cartaz está molha, tudo coisa. Então, aquele sala ali é um sala, estou de arte a falar, porque esse olho é bonito e sabe. Mas o que não entrem, tudo ele que tem nenhuma condições. E nós, a nossa preocupação é o que as crianças ali, dentro de chuva, imagina, agora se ele estiver bem, a água está tomando tudo que ele colhe para aquele lugar de sem condições, é uma preocupação imensa que me, de vez em quando, não está chama a diretora, que chuva está, não está família, hoje nessa escola, para mim, que tem que a chuva, minha sala que tem condições. Depois, já não faz teu propaganda a nível de que a escola ali, inclusive, alguma língua fica contente para onde não mostra aquele parede ali, mas não tinha que mostrar para nos vira que tem risco de viver aquela criança ali. E uma escola sabe sim situar na bom lugar do teu trabalho, tu sentir a vontade, mas ao mesmo tempo fica preocupado para morrer de vir sem risco. Limitadíssimo mesmo. Limitado para morrer de botar para o cartaz, botar para o castão, para o cartaz, vai bem, não está bem no pátio na chão. Janela que tem condições bem, tu está bem, está para o cartaz e parede, não está na chão, tudo molhado, tu estraga tudo. Depois, ó, que eu vim dizer essa frase, porque tem cartaz na parede, porque tem condições para o trabalho, amor, que tu exige o trabalho. E mim, que ele é minha preocupação, que ainda fala sempre, ainda fala, nós, para no trabalho, para exigir o trabalho, tem que ter alguém condições para trabalho. Por isso, a explicação é imenso mesmo, que nunca tem nada a fazer, é luz, é na placa também, corta para ali, corta para lá, às vezes cada funciona, tem que jogar alguém para jogar ele. É um monte de coisa, mas é um monte de coisa juntado, que aquele trabalho de linguagem me se jogar de fundo, para modo é que tem nenhum segurança, mas nem um pouco de segurança ali com os ministros.
4: É, cada um tinha
3: que funciona 2 turmas de 0 e 2 turmas de tarde. Essa demonstra de preocupação para morrer. Às vezes eu trago esses filhos de escola, ó, que chuva bem, botar a está bem para dentro tomar esses filhos para morrer. E sair ali nunca tinha condição de estar, é chuva. Boa, que tem, chuva só, tudo cobre dentro de casa, mas não nunca tinha como. E se chuva bem, o único que para mim não deixa a volta dentro de casa, por mais de merda, não para no caminho da casa, para mim, não tem como fazer. Então, é preocupação é imensa. tanto para pais, para professor, para alunos e para a comunidade em geral.
0: Questionado pela Infrapresa, o delegado de Educação de São Salvador do Mundo, Alberto Semedo, reconheceu que a situação da escola é preocupante e confirmou ter conhecimento das condições do edifício.
5: Na verdade, já tem conhecimento de situação de escola São Cardoso e delegado assessante informando de situação de escola, onde que contacta o gabinete técnico de Câmara Municipal para bem fazer um levantamento, fazer um projeto, né? Já está tudo feito e projeto de reabilitação de escola já está entregue mesmo no Ministério de Educação para delegar assessante. Em Bempalim, onde constata de facto que a escola está carece de intervenção urgente, como onde está a pôr em risco a própria integridade de crianças, professores, inclusive alguns pais encarregados de educação, já chamando na qualidade de delegado, põe as preocupações de segurança de seus filhos. E agora já não comunica o Ministério também, já sabe de estar o que a escola está. Então, não salita hoje, coisa que o Ministério, a partir de agora, se pode bem fazer e nos está ciente também, enquanto delegação do Ministério da Educação de Nação Salvador do Mundo, junto com parceiros, Câmara Municipal e outros parceiros, coisa que não pode fazer quando bem. E faz intervenção ali na escola.
0: Mais um percalço no arranque do ano letivo em São Salvador do Mundo, a condição da escola, cuja delegação continuará a trabalhar com o Ministério da Educação, a Câmara Municipal e parceiros para encontrar uma solução e permitir que a escola de São Cardoso ofereça condições adequadas à comunidade educativa de Picos Acima. E a primeira reunião do Comitê de Pilotagem do Programa Conjunto da Economia Circular, realizado ontem na Boa Vista, centrou-se na aceleração de soluções sustentáveis de gestão de resíduos e fortalecimento do turismo, unindo Governo, Município e Nações Unidas. O encontro serviu para consolidar o balanço dos primeiros meses de execução e impulsionar a criação de parcerias estratégicas, abandonando o modelo tradicional de extração e descarte para favorecer a valorização de recursos. Na sessão de abertura, o Presidente da Câmara Municipal de Boa Vista, Cláudio Mendonça, afirmou que este momento é histórico para a ilha e para o país. Já o autarca alertou para as enormes quantidades de resíduos produzidos globalmente e sublinhou que a ilha já está a agir através de iniciativas como o projeto Desplastificar Boa Vista, a recolha e reciclagem diária de plásticos com recurso a energias limpas e a regeneração das salinas de Sal-Rei, destinado a variar a oferta turística. Energias limpas e a regeneração das salinas de Sal-Rei, destinado a variar a oferta turística e a revalorizar o espaço histórico.

de mão na massa. A responsável explicou que a iniciativa combina três dimensões fundamentais: ambiental, económica, de geração de trabalho e rendimento, e também dimensão social, de inclusão dos grupos mais vulneráveis, integrando estrategicamente o setor hoteleiro numa ilha que acolhe 21% dos turistas que chegam a Cabo Verde. A representar o governo do Diretor Nacional de Planeamento, Ademir Ferreira, com uma participação lá devido aos trabalhos do Orçamento de Estado, destacou a importância de apostar em modelos circulares perante a escassez de recursos naturais e a vulnerabilidade climática do país, dando como exemplos as chuvas intensas nas Ilhas do Sal e do Fogo. Ademir Ferreira defendeu que a Boa Vista serve de laboratório nacional para provar que o crescimento económico, a inclusão social e a sustentabilidade ambiental são perfeitamente compatíveis. A agenda de trabalhos incluiu análise aprofundada dos dados recolhidos e do balanço do primeiro ano de atividades, bem como a discussão de uma parceria pública ou privada para a definição de um modelo de gestão integrado de resíduos com forte envolvimento dos setores privado e hoteleiro. A circularidade constitui igualmente um dos eixos do trabalho, com destaque para projetos-piloto de reutilização e recarga, bem como para medidas de combate ao desperdício alimentar. Foram ainda discutidas recomendações para políticas públicas e para garantir a sustentabilidade financeira e gestão de resíduos, estando prevista a revisão do plano de trabalho e a validação de prazos para assegurar a transição para a segunda fase do programa. O Programa Conjunto da Economia Circular é financiado pelo Conjunto para Objetivos de Desenvolvimento Sustentável, ODS, implementado em articulação com a Organização das Nações Unidas para o Desenvolvimento Industrial, UNIDO, e o Programa das Nações Unidas para o Ambiente, UNEP, também o Programa das Nações Unidas para os Assentamentos Humanos, ONU Habitat. É assim que fechamos este bloco informativo das 9. Às 10 o encontro é marcado com o Desporto Rei, o futebol. Às 11 estaremos com o nosso habitual Giro pelo Mundo e às 12 horas estaremos a atualizar as informações aqui na World Broughton FM.

Exatamente, de saque aquele abraço aí para os calderenses, de ótima manhã, boa escuta. Grande abraço para António de Berta, também a Tonais e de Stoke. Aí para Casa Ramiro também, grande abraço para a prima Marisa e de Pedro Brabo. Cumprimentos também aí para cá e todo o pessoal em Bangueira. Um grande abraço também aí para o nosso amigo já, enfim, para toda a família. Deixando as caldeiras, aquele abraço. A voz é da Geisa Montron.

Exatamente, vamos continuando com Tony Fica e este tema então, Dona Ana. Temos já 9 mais 37 minutos, já às 10 vamos atualizar as informações do mundo desportivo, com destaque pela história do Ronaldo, portanto, os desentendimentos com o selecionador português Jorge Jesus.

emprego. É, pois é, caminhamos para as 10, à altura em que queremos atualizar as informações do mundo desportivo, em mais uma página desportiva aqui no nosso programa de hoje, 1 de outubro do Internacional da Música.

Ora bem, estivemos com a voz da Vanessa Teixeira, esta jovem de Cabo Verdeana, radicada aí nas terras dos Tizam, ela que é natural de Xadegrande, portanto, dos Amosteiros. Trazemos agora a Sandra Horta.

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Exatamente, a presença bonita do César Sanches. Aproveitamos para cumprimentar a Joãozinho da Minom e toda a equipa. Votos de uma ótima manhã de quinta-feira. Especialmente aí para a Cristina da Tequinha. Um forte abraço, bom dia. Cumprimentos também aí para a Patrícia Cardoso. Bom dia para Sozinha Monteiro. Igualmente para Lourdes Fontes, Jesse Gomes, a partir da capital da Cabo Verdeana, de V. Gonçalves, Joaninha Pina, portanto na cidade de São Filipe, Maria Belmans, Sr. Venâncio Brandão, Betinho Saudade, a partir da capital de Cabo Verdeana. Também cumprimentamos esta manhã o nosso amigo Coração Amável, de uma ótima escuta connosco, a Virgínia Ângela da Cruz, nossa Queen Lourdes Paiol, Daniel. Cumprimentos também para Joana Pires, a filhota Yasmin, Irondina Bento Duarte, uma ótima manhã, boa sintonia com a World Brockton FM.

Exatamente, a música bonita é tempo e espaço agora para atualizarmos as informações do mundo desportivo, tanto informações do mundo do futebol, aqui nas nossas antenas, edição para hoje 1 de outubro de 2026. Consigo, a partir deste momento, página desportiva.

0: São 10 da manhã em todo o território cabo-verdiano. Chris Smalling é oficialmente jogador do Futebol Clube do Porto, experiente defesa central inglês de 36 anos. Assinou um vínculo válido por uma temporada com os Dragões, assumindo a camisola número 6 no conjunto orientado por Francesco Farioli. Nas primeiras declarações com as cores azuis e brancas, o internacional britânico não escondeu entusiasmo pelo novo desafio na carreira e sublinha a ambição com que chega aos atuais campeões portugueses, de estar entusiasmado. Portanto, já no estádio fez os testes físicos e esteve rodeado de todos os troféus e pode ver de perto a história do clube e poder fazer parte dela a partir de agora, e diz que mal pode esperar por começar a treinar. O jogador revelou que a abordagem do clube e do técnico italiano foi determinante para a tomada de decisão, com um calendário exigente pela frente que inclui a defesa do título, as taças e as provas europeias. O reforço portista promete acrescentar experiência e liderança ao setor defensivo, mantendo o nível competitivo elevado. Portanto, diz que vai ser uma época longa, com umas taças a competições europeias, e está à fome demais e traz uma mentalidade de ganhadora. A ligação ao universo portista não é, de resto, uma novidade absoluta. Smalling trabalhou com Pedro Emanuel na Arábia Saudita, em Riad, período durante o qual acompanhou o trajeto dos Dragões. Sobre a escolha do dorsal, o experiente central explicou que a opção pelo 6 surgiu de forma natural. Ansioso por se estrear para os adeptos do Dragão, Smalling garante compromisso total. E Cristiano Ronaldo confirmou através do Instagram que decidiu abandonar o estágio de Portugal. Após a conferência de imprensa do selecionador e do seguimento de uma conversa com o presidente da Federação Portuguesa de Futebol, tomou a decisão de deixar o estágio da seleção. A seu tempo, adiantou o CR7, dirá a verdade a todos os portugueses sobre as razões que motivaram a sua saída da equipa nacional, a qual sempre se dedicou. Agora é tempo de desejar boa sorte a Portugal e a todos os companheiros da equipa, sem exceção. Como se pode ler, CR7 afirma que decidiu sair da Copenhaga depois da conferência de Jorge Jesus, na qual o selecionador afirmou que não havia caso com o jogador. Também diz ter conversado com Pedro Proença antes de anunciar ao mundo a decisão de abandonar o estágio, um dia antes do encontro com a Dinamarca em Copenhaga, a contar para a terceira jornada do grupo A4 da Liga das Nações. Depois de aparentemente apaziguar todos os ânimos em torno desta situação, foi imediatamente claro ainda existir um desentendimento entre Jorge Jesus e Ronaldo, quando o jogador não compareceu ao treino da equipa, depois de Jorge Jesus garantir que o avançado ia subir ao relevado com os restantes colegas, como nós ouvimos agora.
1: Não treinou, como é que se chama? O Félix?
2: Francisco Conceição.
1: Francisco Conceição, porque estavam lesionados. O Félix, porque tentámos descargar um pouco a fadiga que ele apresentou depois destes dois jogos. E vamos ver como é que vai ser amanhã. E o Cris fez trabalho de ginásio, fez um pouco de mobilização no campo e depois foi fazer um trabalho de reforço para o hotel. Portanto, foi isso, não recusou, como hoje vai treinar, se vocês forem ver, ele hoje vai treinar, não é? Hoje, porque hoje é o quarto dia, está, portanto, vai treinar. E não se recusou a treinar, isso era impossível. Mas vocês acham? Eu às vezes tenho alguma dificuldade de perceber algumas coisas. Não é o Cris, vocês acham que algum jogador do nível de uma seleção se recusa a treinar? Não é de Portugal, de outra seleção. Só se eles quiserem ir embora, se estiverem com outras ideias, ninguém se recusa a treinar. Não é? Portanto, era isso que eu vos queria dizer.
0: A WBFM é uma sociedade criada nos Estados Unidos e que tem registro também. Na mesma conferência da imprensa, em resposta a uma pergunta de Francisco Conceição, Jorge Jesus também afirmou que Gonçalo Ramos seria titular contra a Dinamarca à frente de Ronaldo.
1: Quer saber qual é que vai jogar? É assim, hoje vou treinar, como é óbvio, não é? Se tudo acontecer normalmente, não é? É o Gonçalo que vai jogar. Eu posso prometer o que eu quiser. Eu sou o treinador, que disse ao jogador: eu não eras para jogar, eu vou-te levar para o banco. Se precisar de 30 minutos, vai jogar. Se não precisar, não vai jogar. Eu, como vi o jogo à minha maneira, não entrou. Porque não é o Cristiano, nem nunca vai haver nenhum jogador que vai-me dar as minhas ideias como treinador. Nunca. Não é? Nem ele, nem ninguém no futebol. Nem eu, nem ninguém, nenhum presidente. Nunca. Zero.
0: O desentendimento entre a jogadora e treinador começou com o plano que foi traçado entre os dois para os quatro desafios desta pausa de seleções. Ronaldo, à partida, não jogaria nos dois jogos fora, na Noruega e na Dinamarca. Jorge Jesus depois disse ao jogador que havia possibilidade de o utilizar contra a Noruega e colocou-o a aquecer durante a segunda parte. Ronaldo acabou por não entrar, motivando a sua decisão de ir imediatamente para os balneários após o apito final.
1: Que não ia jogar nos dois primeiros jogos. E pensei durante o jogo, né? Se calhar vou precisar dele, vai aquecer. E depois não o pus no jogo. Qualquer jogador, como eu também fui jogador, quando a gente anda ali a aquecer, 20 minutos, 30 minutos, blá blá blá, né? E depois não entra, não há nenhum que fique contente. Nenhum. Quanto mais o Cris tem estatuto. Quanto mais fosse o Pelé, se quanto mais fosse o Maradona, se é assim, eu tenho aqui a aquecer 30 minutos, eu, Pelé, eu, Maradona, é isso o estatuto. Mas os direitos são iguais. Depois eu, como treinador, decidi, não entrava. Não é caso, pá. Vocês, entre aspas, obrigaram-me a falar com o Cris de um caso que não havia caso, não é, o Cris? Temos de falar isto, em Portugal está-se a falar tanto disto que eu não estou a perceber o que é que está a acontecer, não é? E pronto, e não havia nada para falar, aquilo que falámos é exatamente aquilo que ele disse no primeiro dia da nossa conferência de imprensa, mas eu estou aqui para tu decidires. Queres que eu jogue, eu jogo. Queres que eu não jogo. Queres que eu vá para a bancada, eu vou para a bancada. Exatamente, foi esta a nossa conversa. E o Presidente veio, como é óbvio, o Presidente tem que estar aqui, o Presidente do Clube, o Presidente da Federação, tem que estar com a equipa e falando o que se estava a falar em Portugal, ele quis saber o que é que se passou, não é? Mas eu já tinha, depois de jantar, eu e o Cris já tínhamos resolvido o problema, não é? E o problema é que não era problema. Que eu disse ao Cris que não ia jogar nos dois primeiros jogos.
0: Cristiano Ronaldo abandonou o estágio da seleção portuguesa na véspera do jogo com a Dinamarca, mas o camisola 7 de Portugal não ficará sem dono no encontro a disputar no Parken de Compiaga. De acordo com a listagem de jogadores publicada pela UEFA, o que sucede sempre na manhã do dia do jogo, a camisola da equipa das esquinas vai ser utilizada por Rafael Leão. De referir que os regulamentos da Liga das Nações estipulam que os jogadores da ficha de jogo têm de ser numerados de 1 a 23. Como tal, a seleção portuguesa não tinha outra opção que não fosse atribuir a camisola que Cristiano Ronaldo herdou de Luís Figo. Relativamente às exclusões para o jogo desta quinta-feira, a lista não apresenta novidades, no sentido em que Jorge Jesus tinha convocado 25 jogadores e a ficha de jogo só pode ter 23. O selecionador teve, portanto, de excluir dois jogadores nos jogos anteriores, mas agora não teve de fazer escolhas, uma vez que Cristiano Ronaldo abandonou o estágio e Francisco Conceição fica de fora por lesão, conforme tinha sido revelado na conferência de imprensa ontem. O capitão da seleção portuguesa, Cristiano Ronaldo, enfrenta a possibilidade de uma suspensão que pode variar entre 1 e 6 meses, além de uma sanção financeira, na sequência do abandono do estágio da preparação da equipa das esquinas, informou o organismo que rege o futebol. Cristiano Ronaldo, de 41 anos, e pela Federação Portuguesa de Futebol, vão ter de optar por isto. De acordo com o regulamento disciplinar da Federação, a infração acarreta consequências disciplinares e medidas severas, o jogador que regularmente convocado abandone ou não compareça injustificadamente a treino, jogo ou atividade das seleções nacionais ou relacionada com a representação desportiva da Federação Portuguesa de Futebol ou de Portugal, é sancionado com suspensão de 1 a 6 meses e acessoriamente, e se for jogador profissional, com uma multa de 5 a 10, seja 500 a 1000 euros, sendo 102 euros por unidade de conta. O número 2 do artigo 160 do referido regulamento estipula ainda que a ausência ou abandono determina a suspensão preventiva automática do jogador nos termos previstos no presente regulamento. O desfecho surge após dias de visível tensão, titular no triunfo por 1-0 diante do País de Gales na ronda inaugural do Grupo A4 da Liga das Nações. O antigo avançado Sporting, Manchester United, Real Madrid e Juventus não saiu do banco de suplentes na vitória 2-1 frente à Noruega em Oslo. No final do encontro, Ronaldo recolheu aos balneários ostensivamente insatisfeito, sem acompanhar o grupo nos agradecimentos aos adeptos portugueses. Recordista absoluto pela seleção portuguesa, com 234 internacionalizações e 146 golos, Ronaldo capitaneou Portugal na conquista do Campeonato da Europa de 2016 e nas edições 2019 e 2025 da Liga das Nações. A equipa lusa, que defende o título e lidera o grupo A4 com 6 pontos, defronta hoje a Dinamarca em Copenhaga a partir das 19h45, horário de Lisboa. Com a arbitragem do ucraniano Mykola Balakin, seguindo-se o duelo de domingo frente à Noruega. O que começou por ser uma polémica dentro da seleção já ecoa além fronteiras. A situação de Cristiano Ronaldo está a correr à imprensa europeia, com jornais internacionais atentos aos últimos acontecimentos no estádio de Portugal. A polémica em torno de Cristiano Ronaldo e da seleção já ultrapassou as fronteiras portuguesas e começa a ganhar espaço na imprensa internacional em vários pontos da Europa e do mundo. Os jornais acompanham de perto cada capítulo da tensão entre o capitão português e Jorge Jesus, com a saída de Ronaldo do treino e a possível viagem. Portanto, já está em Espanha, no seu avião privado desde ontem, e acrescenta ainda mais combustível à história. Enquanto os olhos de Portugal e boa parte do mundo do futebol estavam virados para a Seleção A e para a polémica em torno do Cristiano Ronaldo, os sub-21 trataram de fazer aquilo que lhes competia. Em Ponta Delgada, bateu Gibraltar por 4-0 e garantiu o apuramento para o Euro 2027, que será disputado na Albânia e na Sérvia. Uma noite de festa para uma geração que continua a escrever o seu próprio caminho. A diferença de qualidade entre as duas equipas foi evidente desde o primeiro minuto. Portugal instalou-se no meio-campo adversário, empilhou oportunidades e encostou Gibraltar à sua área. Faltava, contudo, aquilo que tantas vezes separa o domínio de goleada, que é a eficácia. E foi preciso o momento de magia para abrir o caminho. Aos 21 minutos, Rodrigo Moura recebeu a bola na área e, num gesto de enorme qualidade técnica, assinalou um espetacular pontapé de bicicleta. A bola beijou as redes e Portugal respirou finalmente de alívio. A vantagem podia e devia ter sido maior. Messiane Soares, Rafael Nel, ambos a titulares pela primeira vez nos sub-21, Gonçalo Oliveira e o próprio Moura foram criando ocasiões, mas a pontaria teimava em não acompanhar a superioridade portuguesa. Até que, já nos descontos da primeira parte, surgiu o segundo. Depois de uma jogada de insistência e uma sucessão de ressaltos dentro da área, a bola sobrou para Rodrigo Rego, que não perdoou e estreou-se a marcar no escalão. Dois golos, duas vezes com a assinatura de um Rodrigo, e Portugal chegou ao intervalo com uma vantagem confortável, embora curta para aquilo que tinha produzido. A segunda parte trouxe mais do mesmo: Portugal a mandar, Gibraltar a resistir e a seleção a desperdiçar oportunidades. Foi preciso chegar aos 89 minutos para os adeptos luzes voltarem a celebrar. Mateus Fernandes colocou a bola na área e Gonçalo Oliveira apareceu no sítio certo para cabecear profundas redes. Dois minutos depois, mais um golo. Afonso Moreira cruzou e Piococ, infeliz, desviou para a própria baliza. De repente, o 2-0 transformava-se em 4 bolas sem resposta. No fim, a eficácia, tanto foi uma contundente vitória de Portugal, que convenceu e, sobretudo, cumpriu a missão, está no Euro de 2027. Será a 13ª participação portuguesa. Missão está no Euro de 2027. Será a 13ª participação portuguesa na fase final do Europeu de Sub-21, uma competição que Portugal

0: Um particular disputado no estádio Mário Alberto Kempes, em Córdoba. Numa partida de sentido único, a grande figura acabou por ser Nico Paz, apontado como possível sucessor de Lionel Messi, que não foi a jogo. O astro argentino, que anunciou despedida da seleção argentina, prepara-se para envergar a camisola albiceleste pela última vez, diante do Benin, numa cerimónia que terá lugar no Monumental da Núñez. Antes disso, os campeões do mundo de 2022 realizam mais um embate com uma congénere africana, medindo forças com o Burkina Faso também em Buenos Aires. Na ausência do capitão, Nico Paz assumiu as rédeas do ataque da equipa orientada por Lionel Scaloni. O jovem médio de apenas 22 anos, em grande evidência no Como e visto como uma das revelações do futebol europeu desta última época, exibiu-se a grande nível. Após Lautaro Martínez ter inaugurado o marcador aos 19, Nico Paz ampliou ao 29, servindo por um passo longo de Ezequiel Palacios. Picou a bola sobre o guarda-redes Vizcarra com enorme categoria. Já na segunda parte esteve diretamente ligado ao terceiro golo ao cobrar o pontapé de canto que Cuti Romero, aos 54, desviou de cabeça profundas redes. A contagem ficou fechada por intermédio de Flaco López, lançado aos 75, por lugar de Lautaro Martínez. O avançado do Palmeiras, de Abel Ferreira, não perdoou. Aos 86, rematando de bico para assinar o seu primeiro golo com a camisola da seleção principal da Argentina. E Kylian Mbappé voltou a estar no centro de uma nova controvérsia no Real Madrid. O internacional francês foi visto a divertir-se na noite de Paris, ao lado da namorada, a atriz espanhola Esther Expósito, numa altura em que deveria estar focado na recuperação de um problema físico. O avançado tinha abandonado recentemente os trabalhos da seleção francesa devido a uma lesão no joelho esquerdo, sofrendo um duelo diante da Turquia, a contar para a Liga das Nações. O cenário previsto apontava para a presença diária do jogador no Valdebebas, para dar início ao processo de recuperação da mazela, algo que não se terá verificado, de acordo com a imprensa espanhola. Pelo contrário, a camisola do Real Madrid terá falhado as últimas duas sessões de trabalho no cenário de treinos do Clube Merengue, dias em que os restantes companheiros, incluindo os restantes lesionados do plantel, marcaram presença, tendo sido visto na quarta-feira à noite, numa conhecida discoteca da capital francesa, como de Esther Expósito. Apesar do ruído, a tranquilidade prevalece, portanto, na estrutura do clube blanco, tanto que deu conta de que Mbappé terá recebido autorização prévia por parte dos dirigentes e do corpo clínico para curta deslocação a Paris, embora o episódio volte a adensar o clima da crispação com os adeptos e a imprensa em Espanha. E Carlos Queiroz já não é selecionador do Ghana. O treinador português e a Federação de Futebol do Ghana rescindiram o contrato por mútuo acordo. Numa mensagem de despedida, o antigo selecionador de Portugal explicou as razões de saída e fez o balanço da sua passagem pelo comando dos Black Stars. Isto praticamente um mês depois de ter renovado o contrato. Carlos Queiroz manifestou gratidão pela oportunidade concedida pela Federação e pelo seu presidente, destacando os objetivos com que abraçou o projeto, portanto, e agradeceu à Federação de Futebol do Ghana e ao seu presidente pela confiança e pela oportunidade de lidar uma nação com tanto orgulho no futebol. Diz que chegou ao Ghana determinado em ajudar a construir um futuro mais forte para os Black Stars e apoiar o desenvolvimento do talento do país, apesar do compromisso e esforço, as condições necessárias não foram totalmente reunidas, isso aliado às exibições recentes e que levou a decisão de terminar esta caminhada. E a viver um dos períodos da maior afirmação da carreira, João Félix tem um objetivo bem traçado para a próxima temporada, que é voltar à elite europeia e preferencialmente vestir de novo a camisola do Barcelona, de acordo com os catalães do Sport. Em grande plano no Al Nassr, o internacional português de 27 anos já pescou olho a um regresso à Europa numa entrevista recente ao jornal AS. Portanto, diz que é uma motivação que tem voltar a vestir a camisola do Barcelona na próxima temporada. Ora, segundo o Sport, os planos do ex-benfiquista passam por um regresso ao Barcelona, onde já esteve na temporada 2023-24, cedido pelo Atlético.
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0: Do Madrid, o empresário Jorge Mendes acrescenta a mesma fonte, já comunicou as intenções do avançado à estrutura do emblema da Catalunha. Embora o setor ofensivo dos Blaugrana se encontre bem guarnecido e o jogador não seja uma prioridade imediata, a possibilidade de incorporar João Félix sem custos da transferência surge como uma oportunidade de mercado interessante. O avançado estará totalmente disponível para aceitar uma redução muito significativa do seu salário para viabilizar transferência, oferecendo à equipa de Ia Flick um perfil de ataque diferenciado do restante plantel. O cenário assemelha-se a outras

As manobras bem-sucedidas, protagonizadas pela gente portuguesa no clube catalão, tal como sucedeu quando do regresso vantajoso de João Cancelo ou a contratação surpreendente da ADM após pedido do próprio atleta. Estamos assim conversados quanto a esta rubrica desportiva. Já sabe, às 11 vamos atualizar as notícias que marcam a atualidade além fronteiras.

Muito bem, mais uma bela composição do Tom Tunas. Seguimos agora com o Beto Dias, este nome, um dos expoentes máximos da nossa música, natural de Tarrafal de Santiago. Afinal.

Muito bem, Josia Beto Dias, já trazemos agora a Dona Botinha, a presença do Kelgen. Temos já 10 da manhã, mais 29, assim esta edição de quinta-feira.

0: Adorei a presença da Ani Fernandes e a Ponto Franco. Cumprimentamos também a Betty Nunes e toda a equipa. Uma ótima manhã. Já vamos ouvir uma belíssima morte também a pedido aí do nosso mano, portanto, que está aí nos Estados Unidos da América, e toda a equipa, Joãozinho Monteiro. Ou se quiser, Joãozinho Minô, ele que está sempre aqui connosco no programa. Uma ótima manhã para todos os colegas de trabalho, para já.
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0: Uma ótima quinta-feira. Então, já vamos escutar... Caminho de Mar, voz do imortal Il Lobo, esta música que vai especialmente da parte de Joãozinho de Minó para os seus colegas de trabalho, desejando uma ótima manhã, com muita paz, boa produção. Estamos a falar do Arnaldo de Mafalda, Tonita, Zeda, António Biju, Cristina de Tiquinha, enfim, todos os colegas aí de Joãozinho de Minó. Vamos ouvir então Caminho de Mar.

Domani 10 anni grande frente para o mundo, Sandro Monteiro com este tema de sofrimento com os arranjos musicais do Lil Mario de Setorio. Trazemos aqui da Ilha do Vulcão o nosso Bugui Martins, que o tema Bate Cubo.

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0: São João, 12 horas na República de Cabo Verde. Vamos atualizar as notícias além fronteiras e mais um giro pelo mundo. Para si, a continuação de muito bom dia da sua World Broadcasting FM 104.4 a partir da Montechata e nas diversas plataformas digitais. É demasiado cedo para dizer que Irão está envolvido no incidente com o voo de Fly Dubai. É demasiado cedo para afirmar isso. Se teve Irão ou não alguma participação num ataque cometido por um piloto que esfaqueou outro piloto e tentou assumir o controle de um voo de Dubai para Tel Aviv, afirmou o primeiro-ministro de Israel, Benjamin Netanyahu. Diz que vão chegar à raiz da questão sobre este agressor, se teve cúmplice, se o Irão esteve por trás disso. E vão descobrir em breve, assinalou Netanyahu. O primeiro-ministro israelita revelou ainda que o ataque estava a ser investigado na Arábia Saudita, onde o avião aterrou no aeroporto de Tabuk, e que acreditava que seria levado para os Emirados Árabes Unidos. O presidente norte-americano Donald Trump disse ter conversado com Netanyahu após o incidente, afirmando que parecia que o atacante era talvez um terrorista ou que havia outros motivos por detrás do ataque. Na quarta-feira, o ministro israelita de Defesa, Israel Katz, revelou que as informações preliminares indicavam que o copiloto pretendia bater o avião, descrevendo-o como um terrorista, embora Netanyahu tenha classificado o episódio apenas como um incidente de segurança grave. Os Emirados Árabes Unidos anunciaram esta manhã a criação de uma equipa de procuradores para investigar se houve motivação terrorista no incidente do voo de Fly Dubai. De acordo com uma agência de notícias dos Emirados, UAN, o procurador-geral do país, Hamad Saeed, ordenou a recolha de provas para esclarecer as circunstâncias do incidente no voo de Fly Dubai, determinar as suas motivações e apurar se houve planeamento prévio ou ligação a atividades terroristas. Relembramos que a aeronave, com mais de 170 pessoas a bordo, que fazia ligação entre Dubai e Tel Aviv, despenhou-se quase 14 mil pés em menos de 30 segundos. O Ministério Público dos Emirados Árabes Unidos esclareceu que está a assumir a jurisdição do caso porque o avião opera sob bandeira dos Emirados, o que permite a aplicação da sua lei, crimes cometidos a bordo, mesmo em território estrangeiro. A intervenção do Ministério Público acontece um dia depois de a Autoridade Geral de Aviação Civil dos Estados Unidos, com a qual os procuradores estão agora a coordenar as investigações com Emirados Árabes Unidos, a ter classificado o caso como um incidente de segurança e ter iniciado uma investigação preliminar. A Fly Dubai declarou ontem que as causas do incidente permaneciam desconhecidas e tentou alertar contra especulações prematuras. O Ministério Público pediu ainda ao público que evite especulações enquanto se aguardam os resultados finais e a Fly Dubai solicitou que não se tirem conclusões precipitadas sobre as causas de altercação entre os dois pilotos na cabine do avião. De acordo com relatos de passageiros, o copiloto esfaqueou o comandante para provocar a queda da aeronave, causando uma perda repentina de altitude. Relatos divulgados pela imprensa internacional avançam que a tripulação e passageiros habilitados terão conseguido intervir na cabine de comando e assumir o controle do voo, aterrando de emergência no aeroporto de Tabuk, na Arábia Saudita, onde foram hospitalizados vários tripulantes. Netanyahu e o primeiro-ministro indiano Narendra Modi aclamaram como um herói o comandante do voo FZ-1073, o indiano Smit Mashhar. O embaixador da Índia nos Emirados Árabes Unidos reuniu-se com a família do capitão Mashhar e obteve informações sobre o seu estado de saúde e recuperação, informou o consulado indiano no país. Em entrevista à Fox News, Netanyahu disse que Mashhar tinha sido aparentemente esfaqueado ou atingido por um machado pelo outro piloto e sofrido uma hemorragia intensa, e Israel elogiou ainda os passageiros que imobilizaram o agressor. Portanto, mais um caso bem grave. E o mais recente ataque foi ucraniano e atingiu uma refinaria na região russa da Sumatra. Volodymyr Zelensky revelou que o exército atingiu uma instalação petrolífera apenas dias depois de o presidente norte-americano ter tentado o fim de ataques a alvos do setor energético. Portanto, um alvo no Mar Negro foi atingido, assim como o local na região de Oriol, utilizado para lançar e armazenar drones de ataques. Esta manhã, dois drones russos atingiram a estrutura de apoio da ponte Pivdeni, em Kiev. O tráfego do metro e transporte público de superfície sobre a ponte foi suspenso. Especialistas estão a inspecionar as condições da estrutura após os ataques. Ainda na capital da Ucrânia, outro drone atingiu uma escola no mais recente episódio de uma onda de ataques aéreos contra Kiev. No momento do impacto que provocou o incêndio, havia crianças no edifício, no entanto, não há registro de feridos. Portanto, fica aqui este reparo também na guerra entre a Ucrânia e a Rússia. E pois é, vamos a outras notícias, portanto, para falar deste caso raro. Uma mulher do Tennessee, no corredor da morte, foi levada para o hospital depois de sobreviver a duas injeções letais. Krista Paik, condenada à morte pelo homicídio cometido em 1995, foi ouvida a ressonar 40 minutos após a administração das doses letais, segundo testemunhas. As autoridades do Tennessee não conseguiram concretizar a execução de Krista Paik, apesar de este ter recebido duas doses da substância para injeção letal, informaram os seus advogados, acrescentando que foi levada para o hospital de ambulância. Disse que a Pique permaneceu acordada, falou e cantou com o guia espiritual após o início da administração do fármaco e após a primeira dose continuou a mover-se e a respirar de forma audível. Os advogados declararam a uma estação de notícias local que isto transformou-se em agonia e numa violação do direito da Pique de ser executada sem sofrer uma punição cruel e invulgar. O Departamento de Correções de Tennessee confirmou posteriormente que a PIC sobreviveu à tentativa do Estado de a executar, afirmando que a substância química da injeção letal prevista no protocolo tem-se mostrado consistentemente eficaz e o protocolo não prevê procedimentos adicionais para além dos realizados na noite de ontem. O estado de saúde da PIC após a aprovação não foi divulgado de imediato e não ficou claro que medidas legais os advogados ou o Estado poderiam adotar a seguir, depois de ter sido levada para tratamento médico fora da penitenciária de segurança máxima de Riverbend em Nashville. Numa conferência de imprensa, jornalistas presentes como testemunhas relataram a ter ouvido o PIC ressonar 40 minutos após a administração de duas doses de pentobarbital. A PIC de 50 anos tinha uma execução marcada para as 10 horas de ontem, referente ao homicídio cometido quando tinha 18 anos. Seria a primeira mulher executada no Tennessee em mais de 200 anos. Um tribunal de recurso suspendeu a injeção letal apenas uma hora antes da hora prevista para o início, mas horas depois o Supremo Tribunal dos Estados Unidos revogou essa suspensão. Os advogados da PEIC apresentaram um pedido de emergência ao Supremo Tribunal solicitando a interrupção e o adiamento da execução, alegando que ela estava em agonia desnecessária e que o Estado estava a violar seu direito de ser executada sem sofrer uma punição cruel e invulgar. 7 jornalistas que estavam na sala para acompanhar a execução relataram posteriormente numa transmissão em direto da estação de TV WVLT, que após a injeção, a PIC estava claramente viva e a ressonar antes de as autoridades prisionais os retirarem do local. Ao que parece, as coisas não ocorreram como deveriam, disse o jornalista da investigação John North, da estação WBR, que testemunhou a situação no local da execução, acrescentando que quando saiu do edifício, tanto quanto saiba, ela provavelmente ainda estava viva. Antes, a execução de Paik, condenada por homicídio há 30 anos, tinha sido suspensa por um tribunal de recurso numa decisão tomada por 2-1. O tribunal alegou que o adiamento era necessário para avaliar se as alegações de Paik sobre abuso sexual de infância tinham sido devidamente consideradas a quando da sua sentença. O Governador do Estado e o Supremo Tribunal já tinham rejeitado anteriormente os pedidos de clemência. O Procurador-Geral de Tennessee recorreu imediatamente da decisão para o Supremo Tribunal, argumentando que a suspensão da última hora recompensava táticas abusivas da protelação por parte dos advogados da PIC, segundo a Associated Press. O governador de Tennessee suspendeu as execuções ainda previstas para este ano no estado e ordenou a abertura de uma investigação após a tentativa falhada de executar uma condenada, segundo o comunicado a vários órgãos de imprensa norte-americanas. De acordo com o Centro de Informação sobre a Pena de Morte, estava prevista no Tennessee a execução de Gary Wayne Sutton no próximo dia 3 de dezembro. Peck tinha 18 anos quando ela e o namorado, então com 17, mataram Colin Slimmer, de 19 anos, uma colega da turma do programa Knoxville Job Corps, em 1995. O caso ganhou destaque nacional devido à idade dos envolvidos e à brutalidade do homicídio.
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0: Gargante de Slimmer com uma estilete antes de lhe esmagar a cabeça com uma pedra. Chip gravou um pentagrama no peito de Slimmer e Peck mostrou mais tarde ao amigo um fragmento do crânio da vítima. Chip foi condenado por homicídio em primeiro grau em 1997 e condenado à prisão perpétua com possibilidade de liberdade condicional. Peck nunca negou o seu envolvimento na morte de Slimmer e foi posteriormente diagnosticado com doença bipolar e perturbação de stress pós-traumático. No sábado, May Martins, mãe de Slimmer, disse que aguardava a execução de Peck. Acabou por não acontecer porque ela conseguiu sobreviver a duas doses e está internada num hospital onde aguarda, portanto, por uma recuperação. E depois a Polícia Nacional de Timor-Leste deteve o homem por estar alegadamente envolvido num esquema de falsa promessa de emprego na Austrália a 30 cidadãos timorenses. Segundo a PNLTL, o homem foi detido ontem num casino situado no centro comercial de Dili, no âmbito de uma operação de investigação. O caso envolve 30 cidadãos timorenses que alegadamente entregaram ao suspeito um montante total de $55,600, bem como os respectivos passaportes, na expectativa de obter oportunidades de trabalho na Austrália. No âmbito da operação, as vítimas disseram que o suspeito alegava ter relações privilegiadas com pessoas ligadas à Secretaria de Estado da Formação Profissional e Emprego, que também estão a ser investigadas pela polícia. Portanto, em particular os cidadãos interessados em trabalhar no estrangeiro, a polícia apela para verificarem a autenticidade das ofertas de emprego antes de entregarem dinheiro, passaportes ou outros documentos pessoais a terceiros. Numa outra operação que também decorreu ontem, a PNTL deteve 4 cidadãos por suspeita de atividade ilegal online. Segundo a polícia, aquelas 4 pessoas são suspeitas de continuarem a desenvolver atividades ilegais online, já tinham sido detidas numa outra operação e foram alvo de procedimentos legais ao abrigo da legislação em vigor. E para fecharmos este giro pelo mundo, vamos então. O ministro dos Negócios Estrangeiros iraniano acusou o primeiro-ministro britânico Andy Burnham de apontar na direção errada ao afirmar que existem indícios do envolvimento do Teherão no alegado ataque terrorista junto à base de Fairfax. Diz estar a bater na porta errada, acrescentou o chefe da diplomacia iraniana utilizando uma expressão inglesa: "You are barking up the wrong tree." A base Araki também terá dito que o Irão está convencido de que a libertação de supostos terroristas que trabalham para

América. Portanto, é assim que fechamos este Giro pelo Mundo. Já sabe, às 12 estaremos a atualizar as informações que marcam a atualidade no país, no nosso Jornal da Tarde.

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Não é boa música para si, até às 12 horas, à altura em que chegaremos com o nosso Jornal da Tarde. Trazemos agora Júlio Cimento com o tema Rei de Sol.

Ora bem, como já tínhamos dito momentos atrás, é Dia Internacional da Música, mas também é Dia Internacional do Idoso, e quero aproveitar esta data para fazer uma homenagem muito especial às pessoas mais velhas de Cabo Verde, aos homens e mulheres que, para além de idade, continuam diariamente a trabalhar na sua horta, a cultivar a terra, a banhar fruta, a preparar verduras ou vender os seus produtos nas ruas e nos mercados para conseguir algum rendimento e sustentar as suas famílias. Mas igualmente aos que continuam atrás do balcão, da sua pequena mercearia, loja, oficina, outro pequeno negócio, abrindo as portas todos os dias e mantendo viva uma parte importante da economia e da vida das nossas comunidades. São pessoas que muitas vezes encontramos sentadas à beira da estrada, com uma pequena banca, um cesto de produtos ou numa pequena loja à espera de quem compra. Quando encontrarem uma pessoa idosa a vender ou a trabalhar, parem e valorizem o seu trabalho. Comprem as suas frutas, verduras, ovos ou outros produtos. Entrem na sua pequena mercearia. Comprem no seu pequeno negócio. Não estarão apenas a comprar os produtos locais frescos e de qualidade. Estarão também a contribuir para o rendimento de alguém que continua a trabalhar diariamente para viver e muitas vezes para ajudar a sua família. Às vezes, um pequeno gesto para nós pode representar muito para quem está do outro lado. O meu reconhecimento a todos os idosos de Cabo Verde que continuam a trabalhar, a produzir e a lutar diariamente. Se puder comprar a uma pessoa idosa, compre. Se puder apoiar o seu pequeno negócio, apoie. Se puder ajudar, ajude. Não por pena, por respeito pelo seu trabalho, pela sua dignidade e por tudo aquilo que continuam a dar às nossas comunidades.

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0: São 12 horas em todo o território nacional.
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4: Pois bem, vamos abrir este jornal com a previsão do tempo para hoje, dia 1 de outubro de 2026. O Instituto Nacional de Meteorologia apresenta céu parcialmente nublado, apresentando localmente nublado com possibilidade de ocorrência de chuviscos ou chuva fraca nas zonas altas de Santo Antão. A visibilidade é boa, igual ou superior a 10 km. O vento sopra de norte-noroeste e de nordeste, moderado ou fresco com 20 a 38 km. O mar, temos ondas de norte e de noroeste com 1 a 2,5 metros de altura, diminuindo em setores interilhas, localmente a rondar 1 metro nas zonas costeiras sul. A temperatura máxima oscila entre os 30 e 32 graus centígrados.

0: 12 horas mais um minuto, vamos então levar até si as notícias que marcam a atualidade a nível nacional. A empresa de distribuição da eletricidade, EDEC, anunciou hoje a conclusão da instalação e entrada em funcionamento dos novos grupos de reforço da potência na central elétrica e estabilização do sistema elétrico a nível da Ilha do Fogo. Em comunicado, a empresa explicou que o reforço da potência permitirá assegurar a cobertura integral da procura máxima da eletricidade na ilha e, por fim, aos cortes rotativos programados que afetaram a população nos últimos dias. A EDEC ressaltou, contudo, que durante o dia de hoje estão a ser executados testes de comissionamento nos novos equipamentos para verificação e ajustes técnicos, procedimento que poderá originar instabilidades temporárias na distribuição da energia. A empresa assegura que as equipas concluíram os trabalhos da instalação e colocaram os novos grupos em operação numa altura em que a ilha vinha sendo afetada por cortes prolongados de energia elétrica, alguns dos quais que ultrapassaram 24 horas em várias localidades. Na comunicação dirigida aos clientes e à população da ilha, a EDEC agradeceu a paciência e compreensão demonstradas durante o período da contingência, reconhecendo as dificuldades enfrentadas pelas famílias e pelos operadores económicos, afirmando o compromisso de garantir um serviço elétrico seguro, estável e de qualidade para a população da Ilha do Fogo, e continuará a informar sobre a evolução dos trabalhos. Os habitantes, para já, não querem apenas esses agradecimentos, querem responsabilidades. A população do Fogo quer saber de forma clara e transparente o que realmente aconteceu. Queremos saber por que razão uma ilha inteira chegou a uma situação de contingência desta dimensão, com cortes prolongados e repetidos depois de, durante meses e anos, existirem alertas sobre as limitações da capacidade de produção e sobre o crescimento da procura. Queremos saber quem tomou as decisões, quando foram identificados os problemas e por que razão as soluções não chegaram antes de a situação atingir estas proporções. E se uma investigação vier a determinar que houve responsabilidades individuais ou de gestão, essas responsabilidades devem ser assumidas, incluindo demissões, quando forem justificadas pelos factos. Não se trata de procurar culpados sem provas, trata-se precisamente do contrário, de esclarecer os factos, investigar o que aconteceu e garantir que situações desta dimensão não voltem a repetir-se. Mas há também outra questão que não pode ser esquecida: os prejuízos causados. Durante este período, famílias e comerciantes e empresas tiveram alimentos e outros produtos perecíveis que acabaram no lixo por falta de conservação adequada. Empresas, restaurantes, bares, pequenos comércios e famílias tiveram perdas económicas que desapareceram simplesmente porque a eletricidade voltou. Também houve equipamentos eletrónicos danificados durante toda esta situação, representando custos adicionais para famílias e empresas que já foram prejudicadas pela interrupção prolongada do serviço. Por isso é legítimo perguntar: quem vai assumir esses prejuízos? Que mecanismo será criado para avaliar as perdas dos comerciantes e das famílias? Haverá algum processo de indemnização para aqueles que comprovadamente perderam mercadorias ou equipamentos devido à crise energética? A população da Ilha do Fogo merece respostas e merece também que a situação seja documentada e avaliada com transparência para que fique claro o que aconteceu, quais foram as causas, quais foram as falhas e que medidas serão tomadas para impedir que volte a acontecer. Durante mais de 2 semanas, uma ilha inteira sofreu com as consequências desta crise. Sofreram as famílias, sofreram os comerciantes, sofreram os restaurantes e as empresas, sofreram os serviços, sofreram os visitantes que estavam na ilha. E sofreu também a imagem de um destino que depende cada vez mais do turismo e da confiança de quem nos visita. A eletricidade pode estar a voltar à normalidade, mas as consequências desta crise não desaparecem com o simples acionamento de um interruptor. Por isso, Fogo não quer apenas um obrigado pela paciência, quer explicações, quer transparência, quer responsabilidades. E Fogo quer saber como serão compensados aqueles que tiveram prejuízos concretos durante esta crise, como quem diz, portanto, o nosso estúdio que acabou com alguns prejuízos a nível de equipamentos, porque recuperar o fornecimento de eletricidade é uma obrigação. Prestar contas sobre o que aconteceu também deve ser. São 12 horas mais de 6 minutos, viajamos até a capital cabo-verdiana, onde o desabamento de pedras em Ponta Belém, na cidade da Praia, só não deu em tragédia esta manhã, porque o condutor de um iate cheio de passageiros foi ágil e evitou o pior. Emily Gomes, uma das passageiras e que frequenta diariamente o local, que foi designado como paragem para os veículos de transporte de passageiros para o interior de Santiago, fala de uma situação desumana do local, com esgoto ao céu aberto há mais de 2 anos, e o perigo iminente da derrocada da encosta da Ponta Belém, que coloca em risco a vida de centenas de pessoas que passam pelo local diariamente.
1: Que pedra é abafada já com o passageiro dentro dele, com alguém. Eu sou a situação de Cabo Verde, que não sei nem. Baixo Ponta Belém, com fossa, eu não tenho mais usado aquele fossa, ele está feito, então como era tudo passageiro. Gosto de rocha que abasa, tudo líquido, se condutor estava mais perto, te apanhava. Aquele é uma situação de Cabo Verde que não sei nem. Eu já ainda nós, irmão, não sou muito frontal baixo Ponta Belém, que ele é cacou de estar próprio. Aquele carro lá, que põe arma, põe choque na para-choque, ela. Não sei, aquele é cacido assim, baixo Ponta Belém, isso é feio.
2: Donald Trump tirou o acesso de muitas pessoas à saúde.
0: Perigo iminente para quem usa o espaço abaixo da Ponta Belém diariamente, quer para apanhar o IAS ou então para a sua busca do ganha-pão. E a Câmara Municipal de São Filipe continua a receber apoios de instituições, empresas e particulares destinadas vítimas e familiares do acidente de Campanas de Cima. A corrente de solidariedade e apoio às famílias afetadas continua a mobilizar entidades e cidadãos com novas contribuições financeiras entregues à Câmara Municipal de São Filipe, de acordo com notas publicadas na sua página nas redes sociais. Entre os apoios recebidos destacam-se 500 mil escudos disponibilizados pela Clínica Cardiomed, representada por Francisco Alves Vieira, e usa 450 mil escudos concedidos pela Câmara Municipal da Ilha do Salo. O projeto Zé Luís Solidário contribuiu com 100 mil escudos, enquanto a TWF, representante oficial da Caetano nas Ilhas do Fogo e da Brava, disponibilizou 40 mil escudos. Também se associaram à causa o fisioterapeuta Antero Teixeira, sócio-gerente da Fisiofogo, com 10 mil escudos, e o emigrante e empresário Domingos Veiga, juntamente com José Pires, da MJ Auto, que contribuíram com 200 mil escudos. Além dos apoios financeiros, a Fundação Donana manifestou disponibilidade para continuar a colaborar com a autarquia e anunciou a intenção de implementar iniciativas sociais no Fogo, nomeadamente a criação do Banco Alimentar em São Filipe e casas de sopa nos 3 municípios da ilha. Já o secretário de Estado do Turismo garantiu ontem em São Filipe respostas céleres às preocupações dos operadores turísticos, defendendo a simplificação de procedimentos e maior recurso às novas tecnologias. A garantia foi dada durante o encontro com operadores turísticos realizado no âmbito da deslocação de José Pimenta Lima ao Fogo, com o propósito de recolher subsídios sobre os principais desafios, constrangimentos e projetos do setor. Segundo o responsável pela pasta do turismo, vários operadores tem projetos pendentes desde 2024 ou desde 2025, situação que considerou contribuir por desânimo e descrença dos investidores. Entre as preocupações apresentadas pelos operadores tiveram formação e qualificação dos profissionais, na cidade de maior previsibilidade e regularidade dos transportes, questões de segurança, incluindo a certificação e o acompanhamento dos trabalhadores ligados ao setor. Pimenta Lima salientou ainda a importância de melhorar a recolha, o registro e o processamento de dados para demonstrar a transversalidade do turismo e a sua ligação com setores como transporte, segurança, saúde e formação. Relativamente à acessibilidade aérea, revelou ter recebido informação de que já existe uma proposta para um voo charter semanal para o Fogo, ainda em fase de planeamento. A proposta apresentada pelo Edil São Filipense para a criação de uma rota comercial entre Sal e Fogo diz que terão de ser feitas análises de viabilidade financeira, mas acredita que será equacionada em breve. Hoje o secretário de Estado do Turismo estará na Ilha Brava, onde deverá escutar operadores e reunir-se com a Câmara Municipal. Outras informações de relevo neste jornal das 12 horas, fissuras nas paredes, infiltrações de águas de chuva e instalações sem condições de segurança preocupam alunos, professores e pais da Escola São Cardoso, em Picos Acima, que clamam por uma intervenção urgente, integrada no agrupamento 3 do município de São Salvador do Mundo. A Escola de São Cardoso conta atualmente com 2 salas de aula, 4 professores, 61 alunos do primeiro ao quarto ano de ensino básico obrigatório. No entanto, as condições do edifício estão a limitar o normal funcionamento das atividades letivas e a aumentar a preocupação da comunidade educativa. Silvina Fernandes, professora da escola há cerca de 10 anos, diz viver com particular preocupação a situação que, segundo afirmou, se arrasta há aproximadamente 3 anos.
3: A minha preocupação é grande. Há três anos atrás, pagou-se. Ora, se não entrando sala esse tempo ali, é um coraçãozinho partido mesmo, pamode. O que estiver bem, nunca tem que bem. Agora, se não entrando sala, parar de reboque, está aqui. Cartaz está muito, tudo coisa. Então, aquele sala ali, é um sala, estou já a falar que só ali é bonito e sabe. Mas o que não entra dentro dele, que tem nenhuma condições. E nós, a nossa preocupação é o que as crianças ali, dentro de chuva, imagina, gosta de chuva bem, água, está tomando tudo que ele colhe, para aquele lugar de sem condições, é uma preocupação imensa que me, de vez em quando, não está chuva, diretor, ou que chuva está, não está família hoje, não está escola, para mim, que tem que voltar a chuva, na sala que tem condições. Depois, já não faz tchau, propaganda a nível de escola ali, inclusive alguma língua fica contente por onde não mostra aquele parede ali, mas não tinha que mostrar para nos vida que tem risco de viver com as crianças ali. E a escola sabe sim situar num bom lugar do trabalho, de sentir vontade, mas ao mesmo tempo de ficar preocupado para onde viver sem risco. Limitadíssimo mesmo. Limita de como onde botar para o cartaz, botar para o castão, para o cartaz, vai bem, não está bem, não está tchau na tchau. Janela que tem condições bem, tu está bem, tu está cartaz de parede, não está aqui na chão, tudo molhado, tu estraga tudo. Depois, ó, que eu vim dizer essa frase, porque tem cartaz na parede, porque tem condições para o trabalho, amor, que tu exige o trabalho. E mim, que é a minha preocupação, que me está falando, sempre me está falando, nós, para no trabalho, para não exigir o trabalho, tem que ter alguém condições para trabalho. Por isso, a minha explicação é imenso mesmo, que nunca tem nada a fazer, é luz, é... Na placa também, corta para ali, corta para lá, às vezes cada funciona, eu tenho que jogar alguém para jogar ele. É um monte de coisa, mas é um monte de coisa juntado, que aquele trabalho de linguagem me se jogar de fundo, para modo é que tem nenhuma segurança, mas nem um pouco de segurança ali com os meninos.
4: É, cada um tinha.
3: Só funciona duas turmas de cero, duas turmas de tá. Essa demonstra de preocupação para modo, ou às vezes eu trouxe esse filho de escola. Ó, que chuva bem, bota que está bem para dentro, mas esse filho para morrer. De sair ali, nunca tinha condição de estar, é chuva. Boa, que tem, chuva só, tudo cobre aí dentro de casa, mas não, nunca tinha como. E se chuva bem, o único que para mim, não deixa a bolsa dentro de casa, não provar de merda, não vou me caminho da casa, vou me engatar como faz. Então, é preocupação é imenso. Tanto para pais, para professor, para alunos e para a comunidade, em geral.
0: Questionado pela Infrapress, no local, o delegado de Educação de São Salvador do Mundo, Alberto Semedo, reconhece que a situação da escola é preocupante e confirma ter conhecimento das condições do edifício.
5: Já tenho conhecimento de situação de escola São Cardoso e delegado assessante informando de situação de escola, onde que contacta o gabinete técnico de Câmara Municipal, para fazer um levantamento, fazer um projeto, né, de ser tudo feito e projeto de reabilitação de escola já está entregue mesmo no Ministério de Educação para delegar assessante.

0: Negócio por bem fazer e nos está sentindo também na enquanto delegação do Ministério da Educação ali na São Salvador do Mundo, junto com parceiros, Câmara Municipal e outros parceiros, coisa que não pode fazer para não bem e fazer intervenção ali na escola.
1: Outras notícias neste jornal, no altura que já temos 12 horas mais 15 minutos, o Governo autorizou a Direção-Geral do Tesouro a conceder um aval do Estado no montante máximo de 3,7 milhões de dólares, cerca de 370 milhões de escudos cabo-verdianos, a favor das linhas aéreas de Cabo Verde, para garantir a locação operacional de uma aeronave ATR-72600 junto da AVAP Leasing Atlantic. A autorização consta de uma resolução aprovada em Conselho de Ministros no dia 29 de setembro e que foi publicada ontem, quarta-feira, no Boletim Oficial. Segundo o documento, o aval terá um prazo de 8 anos, contado a partir da data da sua emissão. Ainda conforme a mesma fonte, a garantia do Estado é necessária para assegurar o cumprimento das obrigações assumidas pela LACV no âmbito do contrato de alocação operacional da aeronave ATR-72600 com o número de série de fabricante MSN 1829. Segundo o Governo, a entrada da aeronave permitirá aumentar a capacidade operacional das linhas aéreas de Cabo Verde e melhorar a regularidade e a fiabilidade das ligações aéreas interilhas. O documento estabelece que o aval agora autorizado constitui a primeira fase da operação. Uma segunda garantia está prevista para outra aeronave ATR-72600 com o número de série MSN 1830, prevista para o início de 2027. A emissão dessa segunda garantirá, contudo, tanto estará sujeita a uma nova autorização nos termos legais. Embora o contrato de locação da aeronave MSN 1829 tenha uma duração prevista de 144 meses, ou seja, 12 anos, o aval do Estado é concedido por 8 anos. E muito bem, já na ponta final deste bloco informativo da tarde, os preços dos combustíveis estão a dar que falar em Cabo Verde, aumentaram em média 10,7% desde a meia-noite de hoje, mantendo-se os novos preços máximos em vigor até 31 de outubro, segundo a ARMA. Vamos entender esta subida dos preços de acordo com a nova tabela. A gasolina passa a ser comercializada a 197 escudos e 20 centavos o litro. O gasóleo normal passa a custar 190 escudos e 30 centavos. O gasóleo para eletricidade, 175 escudos e 80 centavos. O gasóleo marinha, 153 escudos e 30 centavos. E o petróleo passa a custar 216 escudos e 90 centavos cada litro. O fuel 380 custa agora 94 escudos e 80 centavos o quilo e o fuel 180, 104 escudos e 90 centavos o quilo. Quanto ao gás butano, custa a granel 149 escudos e 40 centavos. As garrafas de 12,5 kg passam a custar agora 1.868 escudos. As de 6 quilos, 897 escudos. As de 3 quilos, 426 escudos. E as de 55 quilos, 8.219 escudos. Segundo a ARMA, no caso do gás butano, o aumento foi limitado por uma medida excepcional do Governo, uma vez que a aplicação integral do mecanismo ordinário de fixação de preços resultaria no aumento de 19,18%, equivalente a 27 escudos por quilograma. A entidade reguladora acrescentou que, com a medida de mitigação aprovada pelo Governo para outubro, apenas 30% da diferença positiva é repercutida no consumidor, ficando os restantes 70% abrangidos pela medida. Deste modo, o aumento do preço do gás butano fica limitado a 5,7%, correspondente a 8 escudos e 10 centavos por cada quilo, enquanto os restantes combustíveis continuam sujeitos ao regime ordinário de fixação de preços. Portanto, a Arma esclarece ainda que a atualização dos preços reflete a evolução das cotações internacionais do petróleo e dos seus derivados, bem como a variação cambial registrada durante o mês de setembro. Os novos preços máximos da venda, portanto, ao consumidor final, vigoram até de

0: Outubro de 2026. Portanto, é assim, esta nova tabela de preço dos combustíveis que vai agudizar ainda mais a vida dos cabo-verdianos que já estão a viver com inúmeras dificuldades. Doze horas mais 21 minutos, a Ministra da Família, Inclusão, Desenvolvimento Social e Trabalho afirmou que Cabo Verde não pode normalizar a violência sexual contra crianças e adolescentes e defende respostas mais rápidas, coordenadas e eficazes. Adélcia Almeida chamou igualmente atenção para os mais de 1000 casos pendentes no Ministério Público, considerando que são vidas suspensas e pessoas afetadas no seu dia-a-dia.
1: Normalizar que tenhamos anualmente mais 600 novos casos de violência sexual no país e que cerca de 50% desses casos estão contra crianças e adolescentes. E não podemos também normalizar mais de 1000 casos pendentes. São vidas suspensas. Por isso, o nosso objetivo não pode ser apenas em reduzir os números. Tem que ser também prevenir a violência, quebrar o silêncio, facilitar a denúncia e garantir a proteção efetiva de cada criança. O silêncio não pode proteger o agressor. A nossa obrigação é proteger a criança.
0: Ficamos este apelo da Ministra, que esteve no quarto diálogo político de alto nível, realizado no quadro do projeto Juntamon.

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13 horas em Cabo Verde, momento para acompanhar o nosso bloco informativo. A Agência Reguladora Multissetorial de Economia atualiza a partir de hoje os preços máximos dos combustíveis com um aumento médio de 10,70% no mercado nacional. A revisão considera a subida das cotações internacionais do petróleo e derivados e a variação cambial registrada em setembro. A gasolina passa a custar 197,20 escuros por litro, enquanto o gasóleo normal fica nos 190,30 escuros. O gasóleo para eletricidade passa a 175,80 escuros, o gasóleo marinha para 153,30 escuros e o petróleo para 216,90 escudos por litro. No caso do gás butano, o preço a granel fixa-se em 149,40 escudos por quilograma. As garrafas de 12,5 quilos passam a custar 1.868 escudos, as de 6 quilos, 897 e as de 3 quilos, 426 escudos. O governo aplicou, contudo, um mecanismo excepcional de mitigação durante o mês de outubro, que limita a subida do gás butano a 5,73%, em vez dos 19,18% que resultaria da aplicação integral do mecanismo ordinário. Segundo a ARME, a subida está relacionada também com o aumento de 14,36% da cotação média do petróleo Brent em setembro, que atingiu 99,16 dólares por barril. Os novos preços vigoram a partir de hoje, a 30 de outubro de 2026. A Assembleia Municipal do Sal aprovou na noite desta quarta-feira, 30 de setembro, o plano de atividades e o orçamento para 2027, fixado em 1,9 milhões de contos, dos quais 1,5 milhões destinam-se a investimentos. Os instrumentos de gestão do município dividiram as bancadas parlamentares, tendo a bancada do Movimento para a Democracia votar a favor de ambos os documentos. O Partido Africano da Independência de Cabo Verde votou contra e a UCID optou pela abstenção do plano de atividades e votou a favor do orçamento municipal. Em declarações à imprensa no final dos trabalhos, a líder da bancada do PICV, Estragilda Oliveira, justificou a posição de voto contra com a falta de execução das propostas do Executivo Camarário e o aumento das preocupações financeiras. Estragilda Oliveira manifestou ainda apreensão em relação ao déficit orçamental, que passou de 150 mil contos para mais de 250 mil contos, alertando para o risco de novos endividamentos por parte da autarquia. Por sua vez, o representante da UCID, Hélder Varela, explicou que a abstenção ao plano de atividades se deveu à discordância com as ações apresentadas, mas sublinhou que a decisão de votar a favor do orçamento visa não bloquear o funcionamento da autarquia. Em sentido oposto, a líder da bancada do MPD, Luísa Fortes, congratulou-se com a aprovação dos documentos, considerando ter sido um dia produtivo que garante a continuidade dos projetos previstos para o município. A nível de saneamento, Júlio Lopes anunciou investimentos reforçados em equipamentos para garantir a sustentabilidade da ilha, reservando também verbas significativas para educação, desporto, cultura e apoio às famílias mais vulneráveis. As aldeias infantis, SOS Cabo Verde e a União Europeia defenderam, na cidade da Praia, a transformação dos compromissos de combate à violência sexual contra crianças em ações concretas, com responsabilidades, prazos e resultados. A ideia foi defendida durante a abertura do diálogo político de alto nível sobre a violência sexual contra crianças e adolescentes pela vice-presidente das aldeias infantis SOS em Cabo Verde, Eleonora de Souza, e pelo subchefe de missão da União Europeia em Cabo Verde, Sasha Egarto. A mesma fonte considerou que o encontro, que decorre durante todo o dia, deve avaliar o que foi feito, o que falta por fazer, quem deve agir, em que prazo
e como medir os resultados. De acordo com os dados apresentados por esta responsável, no ano judicial 2024-2025, deram entrada no Ministério Público 624 processos relacionados com crimes sexuais, dos quais 307 por abuso sexual de crianças, sendo que foram resolvidos 586 processos, incluindo 281 de abuso sexual de menores, permanecendo pendentes 1.166 processos, dos quais 400 relativos a abuso sexual de crianças. A representante alertou que a denúncia não pode ser o fim de um percurso, mas a porta de entrada para uma resposta integrada de proteção, porque uma resposta deve articulada entre justiça, proteção social, saúde, educação, municípios, sociedade civil, famílias e comunidades. Sacha Egardo destacou o apoio da União Europeia a Cabo Verde na prevenção, proteção e acompanhamento das vítimas, apontando como resultado concreto a elaboração de um protocolo de atendimento e acompanhamento de crianças e adolescentes vítimas de violência sexual em colaboração com o Ministério da Saúde. O diálogo decorre sobre o tema, transformando compromissos em resultados para as crianças no quadro do projeto Juntamon, implementado pelas aldeias infantis, SOS Cabo Verde, financiado pela União Europeia. O Ministério da Educação, Formação Profissional, Ensino Superior, Ciência e Inovação reconheceu a existência de atrasos no pagamento de salário a professores que prestaram serviços na Ilha da Boa Vista e atribui a situação a constrangimentos administrativos relacionados com a assinatura de adendas aos contratos. Em nota de esclarecimento divulgada na sequência de notícias sobre o caso, o Ministério explica que alguns processos sofreram atrasos devido à assinatura tardia de determinadas adendas contratuais. Segundo a tutela, o processo decorreu durante o período de férias, quando alguns professores já se encontravam fora de conselhos onde trabalhavam. Esta situação dificultou o contato com os docentes, a recolha e a validação das assinaturas necessárias, bem como a conclusão dos processos dentro dos prazos previstos. A situação também coincidiu com o período de transição na estrutura dos serviços desconcentrados do Ministério, nomeadamente nas delegações escolares. Apesar dos constrangimentos, o Ministério informa que a maioria dos professores, cujos processos foram concluídos no final de julho, já recebeu os respectivos salários. Mantém-se, contudo, o número reduzido de processos pendentes devido aos trâmites administrativos necessários à sua conclusão. A tutela afirma que os processos pendentes estão a ser acompanhados com caráter prioritário e que estão em curso as diligências necessárias para a sua regularização. Outro dos pontos esclarecidos pelo Ministério diz respeito aos descontos efetuados nos salários. A tutela lamenta ainda que os casos tenham sido apresentados sem a identificação dos docentes envolvidos e alega que a indicação dos nomes permitiria uma análise individualizada de cada processo e uma resposta mais precisa. A Comissão Subregional das Pescas considerou na praia que o principal desafio reside em transformar os instrumentos legais e tecnológicos em ações operacionais e eficazes no terreno. O combate à pesca ilícita, não declarada e não regulamentada na subregião, centrou as conclusões da segunda reunião do Grupo de Trabalho de Monitorização, Controlo e Vigilância da Comissão Subregional das Pescas, que encerrou na cidade da Praia após três dias de debates estratégicos voltados para a operacionalização de respostas conjuntas entre os Estados-membros. Na sessão do encerramento, Araci Rodrigues salientou que o encontro permitiu revisitar resultados de operações conjuntas e identificar ensinamentos orientadores para o futuro. A mesma fonte sublinhou que, embora a região disponha de instrumentos cruciais, como a Convenção SNCS, Sistemas de Monitorização e Mecanismo de Cooperação, o sucesso passa por assegurar que os agentes no terreno saibam aplicar as normas e que os meios tecnológicos sejam rentabilizados através da partilha de dados e de confiança mútua entre Estados. Ficou ainda vincada a necessidade de aproximar a dimensão jurídica da operacional. Por seu turno, Kalani Abrahim, secretário permanente
Da CSRP apontou como recomendação central o reforço da cooperação interestatal para travar a ameaça da pesca ilegal, frisando a importância da implementação da Convenção de Segurança e Controlo assinada em 2025, do incremento na partilha de informações sobre navios e da publicação de uma lista de embarcações autorizadas na região. Para apoiar esta estratégia, a União Europeia mantém um papel ativo através da Agência Europeia de Controlo das Pescas. E na página desportiva, a 8ª edição da GAFT Cup arranca a 6 de outubro com 12 equipas de Santiago Sul e Santiago Norte numa competição pré-temporada que decorre até 24 de outubro com a final prevista para Calheta. Segundo informações divulgadas na página Facebook, a competição reúne 6 equipas de cada região distribuídas por 4 grupos de 3 formações, estando já definidos os jogos da fase inicial que antecede as meias finais e a final. O Grupo A é constituído pela Académica da Praia, Travadores e Desportivo da Praia, enquanto o Grupo B integra Fiorentina, Relâmpago e Vila Nova. Em representação de Santiago Norte, o Grupo C é formado por Estrelas dos Amadores, Beira-Mar e Delta Tarrafal, enquanto o Grupo D reúne Ajax, Grêmio Niagar e Flor Jovem. De acordo com o formato da competição, os vencedores de cada grupo qualificam-se para as meias finais, sendo os vencedores destas partidas apurados para disputar a final da 8ª edição da GAFT Cup. A Académica da Praia entra na nova edição como campeã em título depois da conquista da 7ª edição em 2025, ao derrotar o Boa Vista da Praia por 2-0 na final disputada no estádio 25 de julho, em Pedra Badejo. A edição de 2025 contou com 11 equipas, sendo 5 de Santiago Sul, Boa Vista, Académica, Celtic, Benfica e Desportivo, e 6 de Santiago Norte, Estrela dos Amadores, Delta, Tarrafal, Varandinha, Scorpion Vermelho, Ajax e Grêmio Niagar. O historial da CAFT Cup inclui os títulos conquistados pelo GD Varandina em 2016 e 2017, pelo Benfica de Santa Cruz em 2018, pela Académica da Praia em 2019, pelo GDRC Celtic da Praia em 2023, pelo Boa Vista da Praia em 2024 e pela Académica da Praia em 2025. O presidente do Clube Esportivo Marítimo de Porto Novo, João Silva, disse estar a montar a equipa técnica e o plantel para a época 2026-2027 para garantir a presença e competitividade deste clube nas competições regionais. Eleito no dia 26 de setembro para um mandato de 3 anos, João Silva disse estar a reorganizar o clube e a criar as condições para o regresso do Marítimo às competições regionais, com um projeto que aposta na juventude, resgatando assim a identidade maritimista. O Clube Esportivo Marítimo, fundado há 45 anos, estava ausente nas competições oficiais há 2 épocas. A Inicela Team Cabo Verde vai participar no Grande Trade Serra de Arga 2026 em Viana do Castelo, Portugal, que decorre de 2 a 4 de outubro com 8 atletas nas disciplinas dos 50, 41 e 17 quilómetros. De acordo com informações avançadas à Inforpresa, a Inicela Team Cabo Verde vai estar representada pelos atletas Mili Brito, um dos atletas mais credenciados nesta prova nos 50 quilómetros, Nelson Correia, Clayton Delgado e Manuel Miranda nos 31 quilómetros, ao passo que nos 17 quilómetros estará a competir com os atletas Edna Lima, Itelvina Reis, Brice Santos e Samuel Teixeira. Os atletas selecionados para a 15ª edição do Serra de Arga, segundo a Inicela Team Cabo Verde, promovem os valores de esforço, superação e espírito de equipa que caracterizam o trail running. A 15ª edição do Grand Trail Serra de Arga A 15ª edição do Grand Trail Serra d'Arga vai ser disputada nas disciplinas

Riyadh in Ankara. E na página internacional, a Federação Internacional das Sociedades de Cruz Vermelha e do Crescente Vermelho assistiu mais de 80 mil moçambicanos afetados pelas cheias da última época chuvosa com bens essenciais e ações de saúde e higiene. De acordo com a atualização de 6 meses da Operação de Resposta às Cheias em Moçambique, divulgada pela entidade que coordena e apoia as Sociedades Nacionais de Cruz Vermelha, 41.525 pessoas receberam apoio em abrigo e bens não alimentares, enquanto 41.775 beneficiaram de ações de promoção de saúde, higiene e prevenção de doenças. A operação foi desencadeada após as chuvas intensas e prolongadas que atingiram várias regiões do país entre o final de dezembro de 2025 e os primeiros meses de 2026, afetando 724.131 pessoas. As cheias afetaram mais de 201 mil habitações e destruíram cerca de 440 mil hectares de culturas agrícolas, mas os efeitos ainda hoje se sentem sobretudo no sul. A IFRC indica ainda que 4.897 pessoas foram retiradas de zonas de risco durante a emergência e que mais de 10 mil beneficiaram de assistência antecipada antes do agravamento das condições meteorológicas. Apesar da diminuição da precipitação em várias províncias, a situação humanitária continua a suscitar preocupações, com mais de 32 mil pessoas ainda acolhidas em centros de acomodação temporária. A organização alerta igualmente para riscos sanitários persistentes nas zonas afetadas. A operação de emergência pretende apoiar 75 mil pessoas até janeiro de 2027, mas no relatório indica que se o apelo financeiro lançado para sustentar a resposta estava financiado em apenas 47% no final de setembro. Moçambique é considerado um dos países africanos mais vulneráveis aos efeitos das alterações climáticas, enfrentando regularmente cheias, ciclones tropicais e tempestades severas. Angola vai vacinar quase 11 milhões de crianças contra polipovírus circulante, sarampo e febre amarela numa campanha nacional entre 8 e 12 de outubro, informou o Ministério da Saúde. A campanha de vacinação decorre nas 21 províncias do país, com o objetivo de alcançar pelo menos 95% de cobertura nos municípios-alvo, refere um comunicado do Ministério, detalhando que o objetivo é reforçar a proteção de quase 11 milhões de crianças menores de 9 anos e interromper a circulação de doenças preveníveis com vacina. A autoridade salienta que a campanha, que vai mobilizar 18.201 equipas de vacinação, decorre num contexto epidemiológico que exige uma resposta coordenada. Pelo menos 20 casos de poliovírus circulante foram registrados em 9 províncias angolanas desde janeiro de 2025. No mesmo período foram confirmados 1.954 casos de sarampo em todo o país, enquanto a febre amarela registra 19 casos confirmados em Luanda e Ikolo e Bengo. Nesta campanha, estima imunizar no total 10,9 milhões de crianças, detalhando que 2,5 milhões de crianças serão vacinadas contra pólio em 68 municípios e 1,2 milhões contra febre amarela em 21 municípios de Luanda, Ikolo e Bengo. Brigadas porta a porta, postos fixos e avançados devem ser criados no âmbito da campanha que surge para reforçar a imunidade das crianças e reduzir o risco de transmissão destas doenças, diz um ministério que apela ainda aos pais encarregados de educação, líderes comunitários e toda a população para participarem ativamente, acolherem as equipas de vacinação e levarem as crianças aos postos de vacinação. O Corpo de Fuzileiros Navais dos Estados Unidos anunciou que vai mobilizar uma equipe especializada atualmente posicionada na Europa para apoiar a missão de defesa Sentinela Báltica da Aliança Atlântica. A missão tem como objetivo o reforço das capacidades de proteção de infraestruturas submarinhas e a segurança geral no Mar Báltico. Em comunicado, os Estados Unidos indicaram que cerca de 40 fuzileiros navais do 2º Batalhão de Reconhecimento da 2ª Divisão de Fuzileiros Navais e da 2ª Força Expedicionária de Fuzileiros Navais vão atuar ao lado da Brigada Costeira de Finlândia para reforçar atividades. A mesma nota salientou que a missão representa um esforço de defesa coletiva integrado. O comandante acrescentou que trabalhar lado a lado com os aliados

finlandeses, reforça a prontidão coletiva, garantindo o que disse ser fluidez operacional como uma equipa coesa e letal para dissuadir ameaças hídricas no litoral báltico. O Corpo de Fuzileiro vai usar a missão pequenos sistemas aéreos não tripulantes e sensores costeiros para obter dados vitais e auxiliar as análises realizadas pela NATO na região. E assim colocamos um ponto final no nosso bloco informativo. Mais informações serão avançadas ao longo do dia. A continuação de uma boa tarde.

13 horas em Cabo Verde, momento para acompanhar o nosso bloco informativo. A Agência Reguladora Multissetorial de Economia atualiza a partir de hoje os preços máximos dos combustíveis com um aumento médio de 10,70% no mercado nacional. A revisão considera a subida das cotações internacionais do petróleo e derivados e a variação cambial registrada em setembro. A gasolina passa a custar 197,20 escuros por litro, enquanto o gasóleo normal fica nos 190,30 escuros. O gasóleo para eletricidade passa a 175,80 escuros, o gasóleo marinha para 153,30 escuros e o petróleo para 216,90 escudos por litro. No caso do gás butano, o preço a granel fixa-se em 149,40 escudos por quilograma. As garrafas de 12,5 quilos passam a custar 1.868 escudos, as de 6 quilos, 897 e as de 3 quilos, 426 escudos. O governo aplicou, contudo, um mecanismo excepcional de mitigação durante o mês de outubro, que limita a subida do gás butano a 5,73%, em vez dos 19,18% que resultaria da aplicação integral do mecanismo ordinário. Segundo a ARME, a subida está relacionada também com um aumento de 14,36% da cotação média do petróleo Brent em setembro, que atingiu 99,16 dólares por barril. Os novos preços vigoram a partir de hoje, a 30 de outubro de 2026. A Assembleia Municipal do Sal aprovou na noite desta quarta-feira, 30 de setembro, o plano de atividades e o orçamento para 2027, fixado em 1,9 milhões de contos, dos quais 1,5 milhões destinam-se a investimentos. Os instrumentos de gestão do município dividiram as bancadas parlamentares, tendo a bancada do Movimento para a Democracia votar a favor de ambos os documentos. O Partido Africano da Independência de Cabo Verde votou contra e a UCID optou pela abstenção do plano de atividades e votou a favor do orçamento municipal. Em declarações à imprensa no final dos trabalhos, a líder da bancada do PICV, Estragilda Oliveira, justificou a posição de voto contra com a falta de execução das propostas do Executivo Camarário e o aumento das preocupações financeiras. Estragilda Oliveira manifestou ainda a apreensão em relação ao déficit orçamental, que passou de 150 mil contos para mais de 250 mil contos, alertando para o risco de novos endividamentos por parte da autarquia. Por sua vez, o representante da UCID, Hélder Varela, explicou que a abstenção ao plano de atividades se deveu à discordância com as ações apresentadas, mas sublinhou que a decisão de votar a favor do orçamento visa não bloquear o funcionamento da autarquia. Em sentido oposto, a líder da bancada do MPD, Luísa Fortes, congratulou-se com a aprovação dos documentos, considerando ter sido um dia produtivo que garante a continuidade dos projetos previstos para o município. A nível de saneamento, Júlio Lopes anunciou investimentos reforçados em equipamentos para garantir a sustentabilidade da ilha, reservando também verbas significativas para educação, desporto, cultura e apoio às famílias mais vulneráveis. As aldeias infantis, SOS Cabo Verde e a União Europeia defenderam, na cidade da Praia, a transformação dos compromissos de combate à violência sexual contra crianças em ações concretas com responsabilidades, prazos e resultados. A ideia foi defendida durante a abertura do diálogo político de alto nível sobre a violência sexual contra crianças e adolescentes pela vice-presidente das aldeias infantis SOS em Cabo Verde, Eleonora de Souza, e pelo subchefe de missão da União Europeia em Cabo Verde, Sasha Egarto. A mesma fonte considerou que o encontro, que decorre durante todo o dia, deve avaliar o que foi feito, o que falta por fazer,
quem deve agir, em que prazo e como medir os resultados. De acordo com os dados apresentados por esta responsável, no ano judicial 2024-2025, deram entrada no Ministério Público 624 processos relacionados com crimes sexuais, dos quais 307 por abuso sexual de crianças, sendo que foram resolvidos 586 processos, incluindo 281 de abuso sexual de menores, permanecendo pendentes 1.166 processos, dos quais 400 relativos a abuso sexual de crianças. A representante alertou que a denúncia não pode ser o fim de um percurso, mas a porta de entrada para uma resposta integrada de proteção, porque uma resposta deve articulada entre justiça, proteção social, saúde, educação, municípios, sociedade civil, famílias e comunidades. Sacha Egardo destacou o apoio da União Europeia a Cabo Verde na prevenção, proteção e acompanhamento das vítimas, apontando como resultado concreto a elaboração de um protocolo de atendimento e acompanhamento de crianças e adolescentes vítimas de violência sexual em colaboração com o Ministério da Saúde. O diálogo decorre sobre o tema, transformando compromissos em resultados para as crianças, no quadro do projeto Juntamão, implementado pelas aldeias infantis, SOS Cabo Verde, financiado pela União Europeia. O Ministério da Educação, Formação Profissional, Ensino Superior, Ciência e Inovação reconheceu a existência de atrasos no pagamento de salário a professores que prestaram serviços na Ilha da Boa Vista e atribui a situação a constrangimentos administrativos relacionados com a assinatura de adendas aos contratos. Em nota de esclarecimento divulgada na sequência de notícias sobre o caso, o Ministério explica que alguns processos sofreram atrasos devido à assinatura tardia de determinadas adendas contratuais. Segundo a tutela, o processo decorreu durante o período de férias, quando alguns professores já se encontravam fora de concelhos onde trabalhavam. Esta situação dificultou o contato com os docentes, a recolha e a validação das assinaturas necessárias, bem como a conclusão dos processos dentro dos prazos previstos. A situação também coincidiu com o período de transição na estrutura dos serviços desconcentrados do Ministério, nomeadamente nas delegações escolares. Apesar dos constrangimentos, o Ministério informa que a maioria dos professores, cujos processos foram concluídos no final de julho, já recebeu os respectivos salários. Mantém-se, contudo, o número reduzido de processos pendentes devido aos trâmites administrativos necessários à sua conclusão. A tutela afirma que os processos pendentes estão a ser acompanhados com caráter prioritário e que estão em curso as diligências necessárias para sua regularização. Outro dos pontos esclarecidos pelo Ministério diz respeito aos descontos efetuados nos salários. A tutela lamenta ainda que os casos tenham sido apresentados sem a identificação dos docentes envolvidos e alega que a indicação dos nomes permitiria uma análise individualizada de cada processo e uma resposta mais precisa. A Comissão Subregional das Pescas considerou na praia que o principal desafio reside em transformar os instrumentos legais e tecnológicos em ações operacionais e eficazes no terreno. O combate à pesca ilícita, não declarada e não regulamentada na sub-região, centrou as conclusões da segunda reunião do Grupo de Trabalho de Monitorização, Controlo e Vigilância da Comissão Subregional das Pescas, que encerrou na cidade da Praia após três dias de debates estratégicos voltados para a operacionalização de respostas conjuntas entre os Estados-membros. Na sessão do encerramento, Araci Rodrigues salientou que o encontro permitiu revisitar resultados de operações conjuntas e identificar ensinamentos orientadores para o futuro. A mesma fonte sublinhou que, embora a região disponha de instrumentos cruciais, como a Convenção SNCS, Sistemas de Monitorização e Mecanismo de Cooperação, o sucesso passa por assegurar que os agentes no terreno saibam aplicar as normas e que os meios tecnológicos sejam rentabilizados através da partilha de dados e de confiança mútua entre Estados. Ficou ainda vincada a necessidade de aproximar a dimensão jurídica da operacional. Por seu turno, Kalani Abrahim, secretário permanente
Da CSRP apontou como recomendação central o reforço da cooperação interestatal para travar a ameaça da pesca ilegal, frisando a importância da implementação da Convenção de Segurança e Controlo assinada em 2025, do incremento na partilha de informações sobre navios e da publicação de uma lista de embarcações autorizadas na região. Para apoiar esta estratégia, a União Europeia mantém um papel ativo através da Agência Europeia de Controlo das Pescas. E na página desportiva, a 8ª edição da GAFT Cup arranca a 6 de outubro com 12 equipas de Santiago Sul e Santiago Norte numa competição pré-temporada que decorre até 24 de outubro com a final prevista para Calheta. Segundo informações divulgadas na página Facebook, a competição reúne 6 equipas de cada região distribuídas por 4 grupos de 3 formações, estando já definidos os jogos da fase inicial que antecede as meias finais e a final. O Grupo A é constituído pela Académica da Praia, Travadores e Desportivo da Praia, enquanto o Grupo B integra Fiorentina, Relâmpago e Vila Nova. Em representação de Santiago Norte, o Grupo C é formado por Estrelas dos Amadores, Beira-Mar e Delta Tarrafal, enquanto o Grupo D reúne Ajax, Grêmio Niagar e Flor Jovem. De acordo com o formato da competição, os vencedores de cada grupo qualificam-se para as meias finais, sendo os vencedores destas partidas apurados para disputar a final da 8ª edição da GAFT Cup. A Académica da Praia entra na nova edição como campeã em título depois da conquista da 7ª edição em 2025, ao derrotar o Boa Vista da Praia por 2-0 na final disputada no estádio 25 de julho, em Pedra Badejo. A edição de 2025 contou com 11 equipas, sendo 5 de Santiago Sul, Boa Vista, Académica, Celtic, Benfica e Desportivo, e 6 de Santiago Norte, Estrela dos Amadores, Delta, Tarrafal, Varandinha, Scorpion Vermelho, Ajax e Grêmio Niagar. O historial da CAFT Cup inclui os títulos conquistados pelo GD Varandina em 2016 e 2017, pelo Benfica de Santa Cruz em 2018, pela Académica da Praia em 2019, pelo GDRC Celtic da Praia em 2023, pelo Boa Vista da Praia em 2024 e pela Académica da Praia em 2025. O presidente do Clube Esportivo Marítimo de Porto Novo, João Silva, disse estar a montar a equipa técnica e o plantel para a época 2026-2027 para garantir a presença e competitividade deste clube nas competições regionais. Eleito no dia 26 de setembro para um mandato de 3 anos, João Silva disse estar a reorganizar o clube e a criar as condições para o regresso do Marítimo às competições regionais, com um projeto que aposta na juventude, resgatando assim a identidade marítimista. O Clube Esportivo Marítimo, fundado há 45 anos, estava ausente nas competições oficiais há 2 épocas. A MCL Team Cabo Verde vai participar no Grande Trade Serra de Arga 2026 em Viana do Castelo, Portugal, que decorre de 2 a 4 de outubro com 8 atletas nas disciplinas dos 50, 41 e 17 quilómetros. De acordo com informações avançadas à Inforpresa, a MCL Team Cabo Verde vai estar representada pelos atletas Mili Brito, um dos atletas mais credenciados nesta prova nos 50 quilómetros, Nelson Correia, Clayton Delgado e Manuel Miranda nos 31 quilómetros, ao passo que nos 17 quilómetros estará a competir com os atletas Edna Lima, Itelvina Reis, Brice Santos e Samuel Teixeira. Os atletas selecionados para a 15ª edição do Serra de Arga, segundo a MCL Latim Cabo Verde, promovem os valores de esforço, superação e espírito de equipa que caracterizam o trail running. A 15ª edição do Grande Trail Serra de Arga vai ser disputada nas disciplinas dos 100, 50, 31, 17, 15 e caminhada dos 12 quilómetros. Organizado por Carlos Sá Natura Eventos, o Grande Trail do Serra de Arga conta com a colaboração das câmaras municipais de Caminha e Viana do Castelo, juntas de freguesias de Dem, São Lourenço de Montaria, Estourãos, Arga São João, Arga de Cima, Arga de Baixo, Amonde e Vila Praia de Âncora.
E na página internacional, a Federação Internacional das Sociedades de Cruz Vermelha e do Crescente Vermelho assistiu mais de 80 mil moçambicanos afetados pelas cheias da última época chuvosa, com bens essenciais e ações de saúde e higiene. De acordo com a atualização de 6 meses da Operação de Resposta às Cheias em Moçambique, divulgada pela entidade que coordena e apoia as Sociedades Nacionais de Cruz Vermelha, 41.525 pessoas receberam apoio em abrigo e bens não alimentares, enquanto 41.775 beneficiaram de ações de promoção de saúde, higiene e prevenção de doenças. A operação foi desencadeada após as chuvas intensas e prolongadas que atingiram várias regiões do país entre o final de dezembro de 2025 e os primeiros meses de 2026, afetando 724.131 pessoas. As cheias afetaram mais de 201 mil habitações e destruíram cerca de 440 mil hectares de culturas agrícolas, mas os efeitos ainda hoje se sentem sobretudo no sul. A IFRC indica ainda que 4.897 pessoas foram retiradas de zonas de risco durante a emergência e que mais de 10 mil beneficiaram de assistência antecipada antes do agravamento das condições meteorológicas. Apesar da diminuição da precipitação em várias províncias, a situação humanitária continua a suscitar preocupações, com mais de 32 mil pessoas ainda acolhidas em centros de acomodação temporária. A organização alerta igualmente para riscos sanitários persistentes nas zonas afetadas. A operação de emergência pretende apoiar 75 mil pessoas até janeiro de 2027, mas no relatório indica que se o apelo financeiro lançado para sustentar a resposta estava financiado em apenas 47% no final de setembro. Moçambique é considerado um dos países africanos mais vulneráveis aos efeitos das alterações climáticas, enfrentando regularmente cheias, ciclones tropicais e tempestades severas. Angola vai vacinar quase 11 milhões de crianças contra polipovírus circulante, sarampo e febre amarela numa campanha nacional entre 8 e 12 de outubro, informou o Ministério da Saúde. A campanha de vacinação decorre nas 21 províncias do país, com o objetivo de alcançar pelo menos 95% de cobertura nos municípios-alvo, refere um comunicado do Ministério, detalhando que o objetivo é reforçar a proteção de quase 11 milhões de crianças menores de 9 anos e interromper a circulação de doenças preveníveis com vacina. A autoridade salienta que a campanha, que vai mobilizar 18.201 equipas de vacinação, decorre num contexto epidemiológico que exige uma resposta coordenada. Pelo menos 20 casos de poliovírus circulante foram registrados em 9 províncias angolanas desde janeiro de 2025. No mesmo período foram confirmados 1.954 casos de sarampo em todo o país, enquanto a febre amarela registra 19 casos confirmados em Luanda e Ikolo e Bengo. Nesta campanha, estima imunizar no total 10,9 milhões de crianças, detalhando que 2,5 milhões de crianças serão vacinadas contra pólio em 68 municípios e 1,2 milhões contra febre amarela em 21 municípios de Luanda, Ikolo e Bengo. Brigadas porta a porta, postos fixos e avançados devem ser criados no âmbito da campanha que surge para reforçar a imunidade das crianças e reduzir o risco de transmissão destas doenças, diz o Ministério, que apela ainda aos pais encarregados de educação, líderes comunitários e toda a população para participarem ativamente, acolherem as equipas de vacinação e levarem as crianças aos postos de vacinação. O Corpo de Fuzileiros Navais dos Estados Unidos anunciou que vai mobilizar uma equipe especializada atualmente posicionada na Europa para apoiar a missão de defesa Sentinela Báltica da Aliança Atlântica. A missão tem como objetivo o reforço das capacidades de proteção de infraestruturas submarinas e a segurança geral no Mar Báltico. Em comunicado, os Estados Unidos indicaram que cerca de 40 fuzileiros navais do 2º Batalhão de Reconhecimento da 2ª Divisão de Fuzileiros Navais e da 2ª Força Expedicionária de Fuzileiros Navais vão atuar ao lado da Brigada Costeira de Finlândia para reforçar atividades. A mesma nota salientou que a missão representa
um esforço de defesa coletiva integrado. O comandante acrescentou que trabalhar lado a lado com os aliados finlandeses reforça a prontidão coletiva, garantindo o que disse ser fluidez operacional como uma equipa coesa e letal para dissuadir ameaças hídricas no litoral báltico. O Corpo de Fuzileiro vai usar a missão pequenos sistemas aéreos não tripulantes e sensores costeiros para obter dados vitais e auxiliar as análises realizadas pela NATO na região. E assim colocamos um ponto final no nosso bloco informativo. Mais informações serão avançadas ao longo do dia. A continuação de uma boa tarde.

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5: São 14 horas em Cabo Verde, momento para acompanhar o nosso flash informativo. Entra hoje em vigor a nova tabela de tarifas de transporte público no Conselho do Paúl, Santo Antão, na sequência de uma decisão aprovada pela autarquia em reunião realizada no passado dia 25. Segundo a Câmara Municipal do Paúl, a atualização dos preços resulta de um encontro de concertação promovida pela autarquia com proprietários e condutores de transportes públicos e pretende ajustar as tarifas às distâncias e às condições de transporte entre as diferentes zonas do concelho. O Governo autorizou a Direção-Geral do Tesouro a conceder um aval do Estado no montante máximo de cerca de 370 milhões de escudos a favor de linhas aéreas de Cabo Verde para garantir a locação operacional de uma aeronave ATR-72-600. A autorização consta de uma resolução aprovada em Conselho de Ministros a 29 de setembro e publicada no Boletim Oficial desta quarta-feira. A empresa de distribuição de eletricidade anunciou a conclusão da instalação e entrada em funcionamento dos novos grupos de reforço de potência na central elétrica de São Filipe, garantindo, segundo a mesma fonte, a energização de toda a Ilha do Fogo. O reforço de potência deverá permitir assegurar a cobertura integral da procura máxima de eletricidade na ilha e pôr fim aos cortes rotativos programados que afetaram a população nos últimos dias. Música. O candidato Gilson Alves classificou na noite de quarta-feira no Mindelo a aceitação da sua candidatura à presidência da República como fim do começo e que o foco vai ser a luta contra a corrupção. Gilson Alves, que escolheu a Praça Manuel Ratinho no Madeiralzinho para reagir à aceitação da sua candidatura pelo Tribunal Constitucional, posicionou-se junto da imprensa como um candidato que irá lutar contra a corrupção e pela justiça. A Fundação Dona Ana iniciou em São Domingos uma formação em educação Eco-Cidadã e a campanha de limpeza zero plástico, iniciativas que visam promover mudança de comportamentos, recolha seletiva e valorização dos resíduos plásticos na Ilha de Santiago. O projeto, apresentado no Liceu de São Domingos perante autoridades locais, educadores e estudantes, resulta de um protocolo entre a Fundação Dona Ana e a Caboplast para a implementação do programa em Cabo Verde. Drones russos atingiram uma das principais pontes de Kiev, interrompendo a circulação depois de outro aparelho ter atingido na quarta-feira um Instituto de Investigação Nuclear. O Conselho da União Europeia adotou formalmente o novo Regulamento Europeu sobre Retornos, que autoriza a criação em países terceiros de centros para repatriar migrantes, permitindo que o diploma entre em vigor. As Forças de Defesa de Israel acusaram os autores do documentário NASA sobre a morte de civis palestinianos em Gaza de apresentarem uma visão incompleta do processo de seleção de alvos. Os dois candidatos portugueses, que hoje se apresentaram a votos para a eleição dos 13 novos membros do Subcomitê de Prevenção da Tortura das Nações Unidas, falharam a entrada para este órgão. E assim colocamos um ponto final no nosso flash informativo. Mais informações serão avançadas ao longo do dia. A continuação de uma boa tarde.
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16 horas em Cabo Verde, momento para atualizar as informações aqui no nosso flash informativo na Rádio WBFM. A Câmara Municipal de São Filipe continua a receber apoios de instituições, empresas e particulares destinado às vítimas e familiares do acidente no trajeto Chão das Caldeiras, Campanas de Cima, que provocou 25 mortos e 13 feridos. A corrente de solidariedade em apoio às famílias afetadas pelo acidente continua a mobilizar entidades e cidadãos com novas contribuições financeiras entregues à Câmara Municipal de São Filipe, de acordo com notas publicadas na página da autarquia nas redes sociais.

Olá, viva muito boa tarde, 2 minutos e alguns segundos depois de 16 horas nas ilhas de Cabo Verde, se é a hora certa de boa WBFM, então consulta lá o relógio, caro amigo ouvinte. É tarde de quinta-feira, juntei 1 de outubro de 2026, então seja bem-vindo, caro amigo ouvinte, a mais uma edição de programa Tarde dos Ouvintes, a programa esse que acontece de segunda a sexta, sempre a esta hora. Pois é, certamente muitos dali de aquele outro lado te acompanhando, então recebe aquele abraço de todo calor de WBFM, portanto para você que está ali te acompanhando na nossa frequência de 104.4 e também no nosso aplicativo. Muito obrigado pela preferência, então bem juntinhos para no bem fazer mais um tarde bem animado ali na Número 1 FM. Pois é, depois de muita, muita chuva, portanto hoje é um dia de cheio calor, tempo está quente, quente. Pois é, assim mesmo, então é programa Tarde dos Ouvintes, que já está no ar na boa rádio e também ali na nossa aplicativa, até bem perto do dia 18 horas, de Moçambique, até lá e Boca DJ. Então a partir desse momento, nossa linha de amizade já está na boa inteira disposição, publica e participa conosco, 508-690-6364, não te repito, nossa linha de amizade, 508-690-6364, então liga e participa conosco. Então até bem perto de 18 horas, já sabe ali na comunicação, o Otavinho Teixeira para mais um programa Tarde dos Ouvintes, que certamente te querer para o resto do dia.

Então, a partir desse momento, também perto do dia 18 horas, é Boken DJ. Então, bata pedir música de boa gosto e fazer uma tarde bem animado. Então, no tabuleiro com essa dupla de Gerfogo, que está ali na América, nos fala de Vargas e Isidores, a música Anne, na abertura, na edição de hoje, desde a tarde de quinta-feira.

Na voz de, nas vozes de Vargas e Isidora, na abertura, na exibição de hoje, desde a tarde de quinta-feira, hoje não tem 1 de outubro de 2026, portanto é a primeira edição desde mês de outubro. Então o programa Tarde 2 ao 20, então está ali de espera boa a pedido musical. Um grande abraço ali para Vani Lopes, que está ali na América, na nossa companhia. Janta Rodal, boa pedida musical.

Bom, Ana, estou a trazer-lhe mais nova música de Boogie Martins, Toxic, mais nova música desse jovem artista de Mosteiro, portanto, um de que também satisfaz o seu sucesso no mundo de música. Então, no OBS, mais nova música desse jovem de Mosteiro.

Pois é, não tinha ouvido a Boogie Martins com a música Tóxica, é mais nova música desse jovem artista de Mosteiro. Ele, onde que esse aqui tem Mosteiro, portanto, lá na altura, na Mosteiro, portanto, lá na altura, na música. Então é programa Tarde dos Ouvintes, na boa Rádio Receptor e também no nosso aplicativo. Certamente muitos estão ali de calodonado te acompanhando, 16 minutos depois de 16 horas. Nas ilhas de Cabo Verde, a sintonia minga de WB, Feminis, a tarde de quinta-feira. Então, eu não estou ali com essa música, ainda está ali. Essa música também ali para nós, amigo ouvinte, Vani Lopes, que está ali na América, na nossa companhia.

Exatamente, esse mesmo é o programa Tarde dos Ouvintes, ali na antena de WBFM, programa esse que acontece de segunda a sexta, sempre a esta hora. Então, no se termina de ouvir essa música, ainda está ali essa música, é a pedida de amigo ouvinte, nos está a falar de Vani Lopes, que está ali na América, na nossa companhia. Então, aquela abração, Vani, ótima escuta, aproveita também, manda um grande abraço ali para Joãozinho de Minoc, que certamente está ali na nossa companhia. Também um abraço ali para a Irondina Bento Duarte, que está ali na Itália a te acompanhar, não sei, te fazer no sinal. Aquele abraço, Irondina, ótima escuta. Então, no te continua ali bem juntinhos até bem perto do dia 18 horas. Já sabe, até lá é boca DJ, então está ali de espera mais pedidos musicais, porque é boca que te manda, é boca DJ.

Pois é, de novo, então, no Tatrasalias, a jovem de Mosteiro, Bugui Martins, desde vez com essa música Badja, a Cubó, essa música é pedido de amigo ouvinte que está ali na cidade de Igreja, ali nesse local de trabalho, te acompanhando, está a falar de nós, grande Manuel. Então, aquele abraço, Manuel, continuação lá de ótima escuta e um bom trabalho. Pois é, também um grande abraço ali para a boa colega de trabalho, Augusta Cruz. Então, aquele abraço, Augusta, a continuação de ótima sintonia.

Pois é, Bugui Martins, com essa música Baja Cubo. Portanto, essa música é pedido de Manuel, que está ali na cidade da Igreja, ali no seu local de trabalho, te acompanha o programa Tarde dos Ouvintes. Que abraço, Manuel. Também abraço ali para Augusta Cruz. Pois é, mais músicas a pedido de nós, amigos ouvintes, que está ali daquele outro lado te acompanhando quando é assim. Não te for obrigado para preferência, obrigado para estar ali na nossa companhia. Então, eu não estou ali com essa música Cintinha, Poder, na voz de Garry. Essa música é pedida de amigo ouvinte, Irondina Bento Duarte, que está ali na Itália, na nossa companhia.

Exatamente, assim tinha poder, é tema dessa música, na voz de Garry, a pedida de Arondina Bento Duarte, que está ali na Itália, na nossa companhia, nossa grande amiga ouvinte da WBFM. Então, o programa Tarde dos Ouvintes, e ouvintes que te mandam, e ouvintes que DJ. Então, continua-te a pedir música de boa gosto e continua-te a fazer boa tarde bem animada, até bem perto de 18 horas, nessa tarde de quinta-feira. Então, no te trazeres a música de saudade, na voz de Neto Basalome, para Flanosa, amigo ouvinte Joãozinho de Minoque, está ali na América, te acompanhando, infelizmente, nesse momento que eu consegui aquela música de saudade na voz de Tó Antunes, mas também ali. Saudade, essa música Saudade na voz de Neto Basalome, essa música, claro, é pedido de Joãozinho de Minó, de Mosteiro, que está ali na América na nossa companhia. Ele que te manda abraços para tudo, familiares e amigos na Cabo Verde. Um abraço bem forte para Zé de Antónia. Beijo. Então, aquele abraço, amigo, ótima tarde e continuação de um bom trabalho.

Pois é, saudade na voz de Neto Basalume, essa música é pedido, essa música de saudade é pedido de Joãozinho de Minó, que está ali na América, na nossa companhia, nosso grande amigo ouvinte de WBFM. Então, aquele abraço, ótima tarde. Também um abraço ali para António de Marighella, grande amigo. Também António Cardoso, ali na Boston. Enfim, a Turinhos, que está ali na América, na nossa companhia. Muito obrigado pela preferência. Então, não te continuo ali bem juntinhos, até bem perto de 18 horas, nessa tarde de quinta-feira. Então, se ali te espera mais pedidos musicais. Um abraço também ali para nós, grande Manecas, ali na Queimada Guincho. Um abraço, Manecas, a continuação de ótima escuta. Também um abraço ali para Telo Taxista. César Sanches com essa música Inca Sabe, Cusé Botenabó.

Pois é, não tinha ouvido a César Sanches com a música Incassab e com o Zé Botena Bom. Então é esse mesmo a programa Tarde dos Ouvintes, ali na antena de WAB, a fama de Obsabo ali na comunicação, Otavinho, Taixeira, também perto do dia 18 horas. Então até lá também a nossa linha de amizade está na inteira disposição, publica e participa com nós, 508-690-63-6-4. Pois é, um grande abraço ali para nós, Joper Lina Mosteiro Traza, que certamente está ali acompanhando a nós a frequência de 104.4 FM. Também abraço ali para Nelson Rodrigues ali na Casa para Todos. Um abraço também ali para Telo na Casa Cotelo. Também ali para Ema. Enfim, Torinhoso, que está ali te acompanhando na nossa frequência de 104.4 na Santiago. Também a Ilha do Maio, Mosteiro e Santa Catarina de Gerfogo. Pois é, não está ali com o DJ, DJ F e Gama, essa música saudade boa.

0: DJ F e Games, a música Saudade. Bom, então nos 14 minutos e meio de 17 horas nas ilhas de Cabo Verde. Então, aquele abraço a todos, ótima tarde de quinta-feira, certamente muitos estão ali de aquele outro lado te acompanhando, então muito obrigado pela preferência, programa Tarde dos Ouvintes, ouvintes que te manda, e ouvintes que DJ também perto de 18 horas. Então, no Tetrasalitonês de Lalé, essa música ainda que cabe, essa música também ali para Andalina, que está ali na Feijoal, na nossa companhia.
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Pois é, Tonês de Lalés, a música ainda que acaba, é tema dessa música, exatamente ainda que acaba, continua ali até bem perto do dia 18 horas, ainda falta muito. É programa Tarde dos Ouvintes, então um abraço ali para Andalina, que está ali na Feijoal, na nossa companhia. Abraço, amiga, um bom descanso e um bom café de tarde. Também um abraço ali para a Nenezinha, ali na Cova Feijoal. Abraço, Nenezinha. Também abraço ali para a Wanda Centeio, a Fiat Runhoso, que está ali nas zonas altas, está acompanhando, calibração de sempre.

Então, um abraço ali para Landa Nunes, ali na Figueira Pavão, que também está ali na nossa companhia. Aquele abraço, Landa, ótima escuta, Torunhões ali na Figueira Pavão. Um abraço também ali para Nelito, na Chão das Caldeiras. No Tatras ali, Dona Ana, na voz de Tony Ficas, a música também ali para Tonito Mendes, ali na Cutelo Alto.

Exatamente, no Santa Caminha para 17 horas nas Ilhas de Cabo Verde, é programa Tarde dos Ouvintes. Então não tinha ouvido a Tony Fica com a música Dona Ana, que vai ali para Mingo Ouvente. Tonito Mendes, que está ali na Cutelo Alto, na nossa companhia. Pois é, não te continuo ali bem juntinhos, até bem perto do dia, 18 horas. Já sabe ali na comunicação, o Otavinho Teixeira, ali na antena de WBFM. Nessa tarde de quinta-feira, hoje não tem 1 de outubro de 2026, então se ali te espera mais a pedidos musicais, porque é boa que é DJ, é boa que te manda. No Salico, Juscelia Cardoso, essa música Decisão. Então, um grande abraço a todos, ótima sintonia. Certamente muitos estão ali de aquele outro lado, te acompanhando na nossa frequência e também no nosso aplicativo. Muito obrigado pela preferência. Então, não te continuo ali bem juntinhos, até bem perto do dia, 18 horas.

Pois é, não se dali com Alcide Givanir com essa música Compa Defende. É programa Tarde dos Ouvintes, então já não entra na segunda e última hora de programa, 7 minutos depois de 5 da tarde nas Ilhas de Cabo Verde. É programa Tarde dos Ouvintes, até bem perto do dia 18 horas. Um abraço ali para Betinho, que está ali na Safenda, ali na praia, na nossa companhia. Abraço, Betinho. Ótima.

Já não está ali com a Marise, essa música Terra Longe. Pois um abraço também ali para Fausto, na, para Antônio. Um abraço, Fausto, ótimo.

Exatamente, programa Tarde dos Ouvintes. Eu tinha ouvido Marisa e a música Terra Longe. Então, para não falar nós, o ouvinte Betinho, que está ali na Safente, te acompanhando. Infelizmente, aquela música, portanto, ouvintes já tinha ela pedido. Então, certamente, botei um outro preferência. Então, eu só vou fazer sinal caso tenha ele certamente para o no ar. Jerusalema, um abraço ali para Rita ali na Queimada Guincho, também abraço ali para Maria Clara, um abraço também para Mager Martinho, também a Zinha, aquele abraço atrunhoso ali na casa, também abraço ali para nós a Gabi, abraço também ali para nós a grande shot a Quinquim ali na Queimada Guincho, um abraço shot, ótima escuta, também abraço ali para nós a Bodeco.

Jerusalém, então no te traz ali a nós, saudoso Il de Lobo, essa música em Cria Ser Poeta, essa música é pedido de Betinho, que está ali na Safend, na nossa companhia, aquele abraço, Betinho, ótima escuta, também um abraço para o telotaxista ali, Mosteiro, que é fã de Il de Lobo.

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Pois é, nós a saudoso Hilde Lobes, a música em Queria Ser Poeta, pedido de Betinho, que está ali na Safente, ali na praia, na nossa companhia, nosso grande amigo ouvinte de WAB, fama. Então, aquele abraço, ótima escuta a todos, a nota continua ali até bem perto de 18 horas, é programa Tarde dos Ouvintes, é ouvintes que te manda, é ouvintes que é DJ, então continua-te a pedir música de boa gosto.

Pois é, Mário, Marta e Neuza, és a música Pé de Campo, então não te continuo ali com mais a vozes de Gerfogo, não te traz ali Niverte Miranda com essa música Fase 4.

Mas és a música também ali para Nenezinha, que está ali na Cova Feijual, te acompanhando. Abraço, Nenezinha, ótima escuta.

Pois eu não tinha ouvido Niverto Miranda fase 4 e no Terminal Idiobe, portanto, Bidanga, música merca. É programa tarde dos ouvintes, nos resta 19 minutos e meio para a edição de hoje, desde a tarde da quinta-feira. Hoje não tem, é 1 de outubro de 2026. Portanto, ainda há tempo, caro amigo ouvinte, para boa pida e música de boa gosto. Enquanto isso, enquanto não te espera ali mais pedidos, continua ali desde lá do Comas a música, não te traz ali Marilana, essa música boa, rejeitam.

Pois eu não tinha ouvido, Marilana, música boa, Rijetã. Então, 17 minutos para 18 horas nas Ilhas de Cabo Verde, a altura que nota coloca ponto final na edição de hoje, desde a tarde da quinta-feira. Nos talicos Zé Delgado, essa música, Minha Coração Te Vive, essa música também ali para Fausto, na Pai António, nosso grande amigo ouvinte, que certamente está ali na nossa companhia. Aquele abraço, Fausto, e também abraço ali para Wanda.

Zé Delgado, essa música, Nha Coração Tá Vivez, a música que vai ali para Fausto, na Pai António, fã de Zé Delgado. Um abraço ali para Joper, também ali na Mosteiro Traz, aqui também é fã desse jovem artista. É programa Tarde dos Ouvintes, que se te caminha para a reta final, nessa tarde da quinta-feira.

Pois é, 4 minutos e alguns segundos para 18 horas, então já não chega a fim de mais uma edição do programa Tarde dos Ouvintes, que até acontece de segunda a sexta, aqui na antena de WBFM. Então, muito obrigado, Turinhoso, que acompanha a Nese Tarde, e o programa Tarde dos Ouvintes, está de volta amanhã, mesma hora, Nese, mesma frequência, para o bem, faz mais um Tarde bem animado. Então, aquele abraço. Continuação de uma ótima quinta-feira, já sabe, comunicação e técnica, estive ao cargo de Otavinho Teixeira. Então, aquele abraço, muito obrigado e amanhã certamente no Testalho de Volta, mesma hora, nessa mesma estação emissora, para mais um programa Tarde dos Ouvintes.

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